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3: 9:04.
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1: 11:03.
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0: Uma salva de palmas pra Yasmin Santos.
1: Yasmin Santos.
2: Yasmin Maria.
3: Muito bom, Yasmin.
1: Que energia linda.
3: Obrigado, meu amor. Que Deus te abençoe.
2: Obrigado pelo convite, tá?
1: A gente que agradece.
2: Yasmin,
1: que
2: Deus abençoe. Realização de um grande sonho estar aqui com vocês.
1: Obrigado por ter vindo a brilhantar essa noite com a gente.
2: Muito, muito, muito.
1: Amém. Tamo Amém. Junto. Conta com a gente sempre. Faz muito barulho pra Yasmin Santos, por
2: muito
1: favor,
2: obrigado,
1: gente.
2: São Paulo.
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0: meia-noite e 21. 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

0: meia-noite e 27.
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3: 12:34.

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2: Para todas as mulheres seguras.

0: 6:54.
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3: 1:04.
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1: E tá gelada?
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0: mais barulho aí, Fortaleza, por gentileza.
1: 1:28. 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
1: 1:32.
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0: 54.
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0: Luciano. Obrigado, gente.
1: Obrigado, gente. Coisa linda.
2: Senhoras e senhores, uma salva de palmas para Guilherme Venuto.
3: Muito obrigado.
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1: 2:01.
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0: 10 e 10.
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0: 12:39.
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0: 2:50.
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0: 2h57.
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1: 3:03.
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0: Murilo Huck,
1: muito barulho, senhores, Fortaleza!
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1: 3:32.
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0: 10:55.
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0: Atlântida Sicra.
1: 4:10.
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3: E aí, Léo? Vamos fazer nossa parte?

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2: 4:24.
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0: 30 minutos.
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2: Trevé, você sabe que tem gente que tem o poder de mentir, né? 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

0: Uma salva de palmas pra Yasmin Santos.
1: Yasmin Santos.
2: Yasmin Maria.
3: Muito bom, Yasmin.
1: Que energia linda.
3: Obrigado, meu amor. Que Deus te abençoe.
2: Obrigado pelo convite, tá?
1: A gente que agradece.
2: Realização
1: que Deus abençoe
2: de um grande
1: muito.
2: Sonho estar aqui com vocês.
1: Obrigado por ter vindo a brilhantar essa noite com a gente.
2: Muito, muito, muito.
1: Amém. Tamo junto. Conta com a gente sempre. Faz muito barulho pra Yasmin Santos, por favor.

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0: 4h50.
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0: Sujo!
1: Lobereira!
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1: 5 horas.
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0: 13.
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0: 5:50.
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Em nome do Pai, do Filho e do Espírito Santo. Amém. Bom dia, meu irmão, minha irmã. Que a paz do Senhor esteja contigo. Espero que você esteja bem e em paz. Onde está teu coração, está teu tesouro. O tesouro está onde está seu coração? Ao contrário, o seu coração esteja em Jesus. Ele fala do reino de Deus e compara ao tesouro que é descoberto. Está em Mateus capítulo 13, versículos 44 e 46. De todas as situações, podemos tirar lições importantes desta passagem para este dia, para a sua vida. Ou seja, para nos ajudar a fazer as boas escolhas e percorrer não o caminho mais fácil, mas o caminho mais verdadeiro e seguro que nos trará a felicidade. Os pedaços de felicidade que almejamos, o caminho que nos coloca na rota de Deus e nos insere na família dos homens e das mulheres de fé. Fazer escolhas pode tornar-se às vezes doloroso, porque ainda não vemos claramente as consequências do caminho que vamos trilhar. Ainda assim, é bom que saibamos que a vida ela avança e que podemos, às vezes, nos tornar vítimas da história, do tempo, das circunstâncias, ou podemos nos tornar autores da nossa vida, fazedores do nosso tempo, construtores da nossa história. Desde logo, saibamos que há riscos, pode haver sangue, sacrifício e sofrimento. Podemos não acertar no primeiro momento. Podemos ir para um caminho paralelo que não nos leva a parte nenhuma ou por um atalho. Podemos ter que voltar atrás, mas também isso pode nos ajudar a descobrir o caminho que melhor nos aproxima dos outros e de Deus. Aprender as lições de cada escolha, lições para acolher as situações e saber discerni-las. Encontrar o tesouro é apenas a primeira etapa, é o começo. É muito bom, traz alegria. Vendemos tudo o que temos, dispensamos tudo o que nos pesa na viagem. Voltamos para esconder o tesouro. O silêncio faz nos compreender, muitas vezes, aquilo que é essencial, o que é acessório, aquilo que é indispensável. O tesouro que encontramos leva-nos ao despojamento, à vida interior. E nós temos que ficar atentos, porque antes da descoberta de apreciarmos o dom de Deus, muitas vezes nós sabemos valorizar o essencial, que é invisível aos olhos, mas não ao coração. Deus te abençoe. Ave Maria, cheia de graça, o Senhor é convosco. Bendita sois vós entre as mulheres, e bendito é o fruto do vosso ventre, Jesus. Santa Maria, Mãe de Deus, rogai por nós, os pecadores, agora e na hora de nossa morte. Amém. Pai nosso que estais no céu, santificado seja o vosso nome. Venha a nós o vosso reino. Seja feita a vossa vontade, assim na terra como no céu. O pão nosso de cada dia nos dai hoje. Perdoai as nossas ofensas, assim como nós perdoamos a quem nos tem ofendido. E não nos deixeis cair em tentação, mas livrai-nos do mal. Amém. Nossa Senhora da Saúde, rogai por nós. O Senhor te abençoe e te ilumine. E você, nesse dia, possa fazer a diferença, meu irmão e minha irmã. Por isso, oremos. Deus de amor e de bondade, iniciando este dia, eu rogo por tua proteção, cubra nossos lares, nossos familiares com a sua mão misericordiosa. Ajude-me a lembrar que tudo que aconteceu comigo hoje tem um propósito e que não há nada que o Senhor não possa resolver. Abençoa cada passo, cada decisão tomada e concedei-me saúde e tranquilidade diante dos meus desafios. Pai, cuida do nosso Brasil, das nossas instituições, das decisões tomadas e principalmente
cuida de cada brasileiro que necessita de Ti para superar os desafios diários. Gratidão, meu Deus, pela força e alegria que vem de Ti, e que eu permaneça na Tua paz, assim seja. Amém. E desça a bênção do Senhor Deus sobre a sua vida. Ele esteja atrás de ti para te proteger, ao seu lado para te acompanhar, acima para te iluminar, dentro do seu coração para te santificar e à sua frente para te guiar. E desça a bênção de Deus todo amoroso sobre a sua vida. Deus que é Pai, Filho e Espírito Santo. Amém. Fique na paz do Senhor e tenha um excelente dia.

0: 15h15.
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0: 6:37.
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1: 6h40.
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0: 16h48.
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0: Você vai ficar, né?
1: Eu vou ficar.
0: Vou ficar. Obrigado, gente.
1: Uma salva de palmas, Leonardo, por favor.
0: Deus abençoe todos vocês. Obrigado.
1: Obrigado, gente, tá?
0: Se der tempo, abençoe vocês também, viu, gente? Tchau, tchau, valeu.
2: 6:52.

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3: 6h58.
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0: Agora 7:05 em Campos do Jordão. 7:05, muito bom dia. Começou, está no ar mais uma edição do Jornal da Campos FM. Aqui você fica sempre bem informado, bem informada sobre tudo o que acontece em Campos do Jordão, no alto da Serra da Mantiqueira. Jornal da Campos FM tem produção e apresentação deste amigo de vocês, jornalista Cláudio Borges. A direção geral é dele, Cícero do Forró. Alô, Cícero, bom dia. Bom dia ao Cicinho, a Gracinha, bom dia Maria das Graças, bom dia Giovanni Ferreira, bom dia a toda a família. Falando em família, bom dia, família 104.9, comunicadores, radialistas, jornalistas, companheiros, colegas, aqueles que fazem desta a rádio líder absoluta de audiência no alto da Serra da Mantiqueira. Bom dia, Vander Vieira, que me sucede. Daqui a pouco ele estará aqui na apresentação com todo o seu charme, alegria e simpatia de mais um showzão da manhã. Vander Vieira, alô Vander, bom dia, já está desperto, já está acordado? Certamente que sim, nosso companheiro Vander Vieira já se preparando, né? Para estar conosco daqui a pouco, a partir aí das 8:00 da manhã, às 12:00, ao meio-dia, almoçando com música. João Araújo está aqui almoçando com música logo mais a partir das 12:00. Grande abraço aí ao João Araújo, logo mais às 12:00. Abraço ao Sidney Silva, o homem da tarde, da super tarde, da geração sertaneja. Grande Sidney Silva, muito boa tarde, muito bom dia e uma ótima tarde logo mais também nos seus programas, né? Bom dia, Sidney Silva. Bom dia aos nossos colegas aí do final de semana, o Tony Charles, o Janu Santos, o Juninho Melo, companheiros, colegas que comandam a programação de final de semana, também com grande alegria, com grande simpatia e com sucesso absoluto, audiência total nos finais de semana aqui da Campos FM. A todos os colegas, companheiros, comunicadores, radialistas, jornalistas, bom dia, sextou, uma ótima sexta-feira. Bom dia aos nossos apoiadores culturais. Comerciantes, lojistas, empresários aqui de Campos do Jordão, que nos dão esse apoio que é fundamental para que nós estejamos no ar todos os dias, 24 horas por dia, 7 dias por semana, 30 dias por mês, 365 dias por ano, trazendo música, alegria, informação, notícia, prestação de serviço, utilidade pública, promoções, enfim, fazendo desta a rádio de Campos do Jordão, a rádio que tem o DNA da cidade, a rádio que tem Campos até no nome. Então a você, lojista, comerciante, empresário, que nos dá esse apoio, né? Que é muito importante, que é sempre muito bem-vindo, nosso agradecimento, muito obrigado, viu? Uma ótima sexta-feira, excelentes negócios, ótimas vendas. Bom dia a você, meu amigo, minha amiga, meu irmão, minha irmã, alô vovô, alô vovó, onde quer que você esteja, em casa, na rua, no trabalho, no automóvel, levando a gente de carona, muito obrigado pelo carinho da audiência, pela sintonia, pela preferência, por estarmos juntos novamente, viu? Obrigado mesmo. Vamos que vamos juntinhos até as 8:00 da manhã. E você pode e deve participar conosco aqui do Jornal da Campos FM através do 12996350367. 12996350367 é o Campos Zap, o WhatsApp da Campos FM, para você participar junto comigo, né? Você é o nosso repórter, você é a nossa repórter avançada aí no seu bairro, na sua rua, na sua comunidade. Ninguém melhor do que você para nos dizer o que anda acontecendo por aí. Tá tudo bem, tá tudo em ordem, tudo legal, não há do que reclamar. Então, mesmo assim, participe aqui junto comigo, viu? Mande o seu bom dia, diz bom dia, Cláudio! Diz qual o bairro que você está falando, qual a cidade, e vai ser um prazer enorme registrar aqui o seu bom dia, retribuir esse bom dia nesta sexta-feira, 8 de maio de 2026.
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Muito bem, agora 7:10. Hoje sextou, sexta-feira, 8 de maio de 2026. Estamos no dia de número 128 do ano. Temos mais 237 dias em 2026. A frase do dia hoje: o pessimista vê dificuldade em cada oportunidade. O otimista vê oportunidade em cada dificuldade. Repetindo, o pessimista vê dificuldade em cada oportunidade. O otimista vê oportunidade em cada dificuldade. Frase de Winston Churchill, ex-presidente lá dos Estados Unidos, né? As efemérides, as comemorações ao dia de hoje. Hoje é dia do artista plástico, dia do bioquímico, dia do burro. Não sou eu não, viu? É o animal, o burro. Dia do... dia aí é sério, né? Perdão. Dia do câncer de ovário, dia da Cruz Vermelha, dia de deixar os pés sem meias, é? Mas tá frio hoje em Campos do Jordão, né? Tempo fechado, nublado, encoberto, nuvens negras no céu jordanense. Pelo menos assim estava quando eu vim aqui pra rádio mais cedo, né? Deixar os pés sem meias hoje. Dia das hemoglobinopatias. Dia do profissional de marketing da Segurança Social. Dia do turismo. E essas as efemérides alusivas ao dia de hoje.

Vamos à previsão do tempo para hoje em Campos do Jordão, previsão do tempo para hoje em nossa cidade. Segundo a meteorologia, sexta-feira de céu nublado e temperaturas amenas em Campos do Jordão. Nesta sexta-feira, Campos do Jordão apresenta um cenário típico de outono, com céu predominantemente nublado durante todo o dia. Apesar da presença constante de nuvens, as temperaturas permanecem estáveis, variando entre a mínima de 12, registrada durante a madrugada, e a máxima de 22 graus, esperada para o período da tarde. De acordo com dados meteorológicos, a probabilidade de chuva hoje em Campos do Jordão, em torno de 10% de possibilidade de chuva. Os ventos sopram do quadrante norte a uma velocidade média de 21 quilômetros horários. Venta em algumas partes hoje, em alguns bairros, em algumas regiões de Campos do Jordão. Para o final de semana, a meteorologia indica que o tempo deve mudar no domingo, com previsão de pancadas de chuva e queda nas temperaturas. Portanto, para hoje, dia fechado, muitas nuvens no céu jordanense, algo em torno de 10% de possibilidade de chuva. À noite, também com muitas nuvens em nossa cidade. Variação entre a mínima de 12 e a máxima de 22 graus. O sol, que nós não estamos vendo, está sobre as nuvens. Nasceu às 6 horas e 24 minutos e vai se pôr às 17 horas e 33 minutos. Estamos na fase da lua cheia.

0: Defesa Civil informa.
1: Nesta sexta-feira, dia 8, o dia será de sol entre muitas nuvens na maior parte do estado de São Paulo. No início da manhã, há chance de nevoeiro em áreas da faixa leste, devido à alta umidade e ao resfriamento noturno. A tendência é de dissipação ainda nas primeiras horas do dia. À tarde, a aproximação de uma frente fria favorece pancadas de chuvas isoladas em grande parte do estado. O destaque do dia são os ventos moderados a forte, com rajadas entre 50 e 70 km por hora em parte do estado de São Paulo, exigindo atenção para possíveis transtornos em áreas vulneráveis. As temperaturas ficam ainda mais amenas no começo do dia e à noite, mas sobem durante a tarde. Na capital, a mínima é de 20 graus e máxima de 29 graus. Em Flora Rica, os termômetros variam entre 21 e 31 graus. Em dias de chuva, consulte a previsão do tempo e fique atento aos alertas da Defesa Civil.
0: Defesa Civil do Estado de São Paulo.
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É, agora 7:17 em Campos do Jordão. 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Agora 7:19.

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1: Falando de economia, vem aí processo seletivo. No dia 15 de maio, um processo seletivo para a vaga de vendedor de seguros. A oportunidade é para trabalhar de segunda a sexta-feira, das 8h30 da manhã às 5 horas da tarde. Para se candidatar, é necessário comparecer ao posto com documento com foto para atualizar o cadastro e emitir a carta de encaminhamento. O Pátio de Campos do Jordão fica na rua Manuel Pereira Alves, sem número, em Vila Bernécia, ao lado do pódio de estacionamento. Procure o Pátio e participe. Neste sábado, a Praça Miguel Lopes Pina recebe uma feira cheia de peças únicas, artesanatos, roupas, acessórios e aquele clima gostoso de passeio ao ar livre. É neste sábado, das 9 às 14 horas, na Praça Miguel Lopes Pina, ao lado do Mercado Municipal. Teremos aí o brechó e feira de artesanatos. Brechó e feira de artesanatos acontecendo amanhã, sábado, 9 de maio, das 9 às 14 horas, na Praça Miguel Lopes Pina, que é aquela praça ao lado do Mercado Municipal. Jogos da Cidade 2026 estão com inscrições abertas. O governo de Campos do Jordão informa que as inscrições para os Jogos da Cidade 2026 começam no próximo dia, já começaram, né? Aliás, começaram ontem, dia 7, começaram ontem, dia 7 de maio, e seguem até o dia 19. A competição contará com modalidades femininas, masculinas e mistas, reunindo diferentes práticas esportivas e jogos de mesa. O início das inscrições foi ontem, dia 7, vão até o dia 19, e o link para a inscrição está no Facebook da Prefeitura de Campos do Jordão. As equipes interessadas devem acompanhar os prazos, né, e realizar a inscrição dentro do período informado. Teremos atletismo feminino e masculino, basquete 3x3, basquete feminino e masculino, beach tênis feminino e masculino, o beach tênis misto também, provas de buraco, ciclismo, damas, dominó, futebol de areia, futebol society sub-12, futsal feminino, futsal masculino, jiu-jitsu feminino e masculino, judô feminino e masculino, natação feminino e masculino, pump track, tênis de mesa feminino e masculino, tênis feminino e masculino, truco, vôlei de areia feminino e masculino, e um misto também, além do vôlei feminino e vôlei masculino. Agora 7h23. E as vendas do Arte no Outono já estão abertas. Garanta seu ingresso e viva de perto momentos únicos de arte e cultura no outono mais bonito do Brasil. Acesse o site www.artenooutono.com.br e não fique de fora. Os shows infantis dos dias 15 e 22 de maio são voltados prioritariamente ao público escolar de Campos do Jordão. Por isso, a liberação de ingressos para o público geral ocorrerá de forma gradual, de acordo com a disponibilidade remanescente. Recomendamos acompanhar o Simpla para verificar a abertura de lotes. O 5º Festival Arte no Outono, Encontro da Estação, é uma realização do Governo do Estado de São Paulo por meio da Secretaria de Cultura, Economia e Indústria Criativa, Museu Felícia Lerner, Auditório Cláudio Santoro e a Cam Portinari. Parceria Prefeitura de Campos do Jordão. Amanhã, dia 9 de maio, teremos show de Maria Gadu. Já no domingo, será a vez de Oswaldo Montenegro se apresentar em Campos do Jordão. Agora, 7h24.

0: Agora são 7 horas e 25 minutos, 7h25, e tem mais um recadinho aí, mais um convite para a Festa do Pinhão, que está acontecendo a todo vapor na nossa Campos do Jordão. É mais um convite chegando. Vamos ouvir então? Vamos lá.
1: Aqui quem fala é a dupla Alisson e Adson. A gente está passando para convidar vocês para a 60ª Festa do Pinhão em Campos do Jordão, onde vai ter muita moda para vocês, né, Alisson?
2: Galera, vocês vêm que vai estar massa demais, viu?
1: Dia 9 de maio, a gente espera todo mundo para estar curtindo um showzão daquele jeito. Espera todo mundo para curtir junto com a gente, né, Alisson?
2: Bora!
1: Vamos que vamos!

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0: Agora 7:31, voltamos. 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
0: 7:36, mandando um abraço para Paulo José Marcelino. Oi, Paulo, ele está nos acompanhando através da nossa live. Diz que está morando no Paraná, em Corbélia, no Paraná. Morou aqui em Campos do Jordão por 22 anos, agora está em Corbélia, lá no Paraná. Obrigado aí pela audiência, viu? Paulo José Marcelino, nos acompanhando através da live no Facebook. Você que ainda não mandou o seu bom dia, mande o seu bom dia, né? Participe aqui junto com a gente. Daqui a pouco eu estarei registrando aqui a sua participação. Defesa Civil inicia treinamento para Operação São Paulo Sem Fogo. O outono marca o início da estiagem, época em que as chuvas diminuem gradativamente, elevando o risco de queimadas e incêndios florestais. Junto com o clima seco, também teve início a Operação São Paulo Sem Fogo, uma iniciativa da Secretaria Estadual de Meio Ambiente, Infraestrutura e Logística. A Secretaria promove ações preventivas em parceria com os municípios da região metropolitana do Vale do Paraíba, Litoral Norte e Serra da Mantiqueira. O primeiro passo é a capacitação dos agentes da Defesa Civil, que realizaram uma oficina preparatória com a participação de representantes dos 39 municípios da região metropolitana do Vale do Paraíba. Ao reunir os municípios em aliar e alinhar estratégias, conseguimos agir antes que o problema aconteça, protegendo vidas e o meio ambiente, disse e afirmou o coronel Rinaldo de Araújo Monteiro, coordenador estadual de Proteção e Defesa Civil. Durante o treinamento, os agentes receberam orientações técnicas voltadas à prevenção e também ao combate a incêndios em vegetação. Além disso, acertaram as diretrizes para atuação integrada entre os municípios, multiplicando o conteúdo e ampliando o alcance das estratégias preventivas, além dos limites territoriais. Os participantes da capacitação também receberam mais de 1.600 kits com abafadores, luvas de proteção, cantis para hidratação, enxadas, lanternas, entre outros equipamentos, para enfrentar o clima seco, que deve durar até setembro. A prevenção começa com o planejamento. Esse trabalho conjunto fortalece toda a rede de resposta, concluiu o coronel Rinaldo. Campos do Jordão é uma área de proteção ambiental. Possui cerca de 259 quilômetros quadrados com intensa cobertura vegetal. Entre as espécies nativas da Mata Atlântica, destacam-se as florestas de araucárias, árvore muito presente na paisagem do município. Durante a estiagem, o monitoramento se intensifica, principalmente nas regiões com um histórico de incêndios, como Vila Matilde, Vila São Paulo, Gavião Gonzaga, Rodovia SP-123, Santa Cruz, Bairro dos Melos, Horto Florestal, entre outras áreas. Segundo o secretário de Segurança e Defesa Civil de Campos do Jordão, José Márcio Nogueira, a maioria das queimadas ocorre por ação humana. 65 a 80% dos incêndios são causados por queimas de lixo irregulares, queimadas de terrenos e bituca de cigarros, destacou ele. Segundo o secretário, a capacitação operacional tem sido essencial para a redução das ocorrências. A implementação dessas ações, associada à capacitação das equipes e intensificação das medidas preventivas, contribui para uma redução significativa de aproximadamente 80% nos focos de incêndios na comparação entre os anos de 2025 e 2026, disse o secretário. Agora, 7:40. Inscrições para suplentes do Conselho Tutelar acontecem de 11 a 15 de maio. O Conselho Municipal dos Direitos da Criança e do Adolescente, CMDCA, abriu o processo de escolha suplementar para suplentes do Conselho Tutelar de Campos do Jordão. As inscrições e a entrega de documentos devem ser realizadas de 11 a 15 de maio, por meio do CEI, canal oficial de protocolo do governo de Campos do Jordão. Os interessados devem acessar o CEI pelo link que está disponível no site da Prefeitura de Campos do Jordão e consultar previamente o edital completo, que traz os requisitos para a candidatura, documentos necessários, etapas do processo e demais orientações. O edital está disponível no Diário Oficial do Governo de Campos do Jordão. Podem se candidatar moradores que atendam aos critérios previstos no edital, entre eles idade superior a 21 anos, ensino médio completo, residência e domicílio eleitoral no município há pelo menos 2 anos, quitação eleitoral, idoneidade moral e experiência anterior em atividades relacionadas às atribuições previstas no Estatuto da Criança e do Adolescente. A participação de pessoas comprometidas com a proteção de crianças e adolescentes é fundamental para manter a rede de atendimento funcionando com responsabilidade. O Conselho Tutelar tem um papel essencial na garantia de direitos e a formação dos suplentes dá mais segurança à continuidade desse trabalho em Campos do Jordão, declarou o prefeito Caio. A eleição está prevista para o dia 2 de agosto deste ano, 2026, das 8 às 17 horas, na CEA, localizada na rua Pereira Barreto, número 318, em Abernésia. A posse dos suplentes eleitos está prevista para 7 de agosto deste ano, 2026, às 10 horas, na Casa dos Conselhos. Para dúvidas e orientações, os interessados podem procurar a Casa dos Conselhos, localizada na rua Manuel Pereira Alves, número 100, Vila Bernécia, ou entrar em contato pelo telefone 3662-2929. Agora 7h43.
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0: Muito bem, agora 7 horas e 44 minutos. O Castra Móvel estará no Centro de Eventos em Abernésia neste sábado amanhã, a partir das 7h30 da manhã. Serão 120 vagas gratuitas para cirurgias de castração de cães e gatos, com atendimento somente mediante agendamento prévio. A castração é uma medida importante para a saúde dos animais e para o cuidado responsável. Local Rua Eunice Solis, além, sem número, em Abernésia, ali no Centro de Eventos. Informações pelo telefone 3662-2998, 3662-2998. Agora 7h44. Oficina gratuita em Campos do Jordão. A Biblioteca Municipal Henry Levin recebe a oficina Direção Cinematográfica Artística com Luan Cardoso pela oficina Pontos Mis. A atividade é voltada para pessoas a partir de 16 anos e acontece no dia 28 de maio, às 9 horas. A Biblioteca Municipal Henry Levin fica na rua Altino Arantes, 80, em Abernésia. Participe e conheça mais sobre processos criativos da direção cinematográfica. 7h45. Últimas vagas para o curso de cerimonial. O Fundo Social de Solidariedade está com inscrições abertas para capacitação, com carga horária total de 60 horas, 40 horas de aulas presenciais e 20 horas de estágio. As aulas acontecem nos dias 11 a 15 de maio e de 18 a 22 de maio, das 14 às 18 horas na Câmara Municipal. As inscrições terminam hoje, dia 8 de maio, presencialmente, no Fundo Social de Solidariedade. Ou pelo telefone 3664-3524, 3664-3524. Curso de cerimonial, capacitação aí para quem quer desenvolver novas habilidades e ampliar possibilidades de atuação profissional. Repetindo, hoje, último dia das inscrições, presencialmente no Fundo Social de Solidariedade ou pelo telefone 3664-3524. Agora, 7h46.
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0: agora são 7:51, 7:51. Momento da gente destacar, não é, aquelas pessoas que nos mandaram um bom dia na edição de hoje do Jornal da Campus FM. Bom dia a Olinda Fátima, bom dia Olinda! Obrigado aí pela participação, viu? Bom dia ao Regis Lopes, Claudete Chagas, bom dia Vera Lúcia Dias, a Maria de Fátima. Vilma Maria diz, bom dia querido amigo, que Deus abençoe você e seu trabalho. Obrigado Vilma Maria. Bom dia da Vânia Maria, tem a Vilma Maria e a Vânia Maria logo na sequência. A Márcia Alves Rodrigues, bom dia Márcia. Bom dia Ana Camargo, oi Ana, bom dia. Bom dia Mauriceia Alves. Fátima Prado Pérez, bom dia. Maria Zilda, bom dia. Ana Rosa Mendonça. A Joselina Antunes manda seu bom dia. Lívia Alves de Moraes Alves, bom dia. Sônia Maria, bom dia ao meu xará Cláudio Gonçalves. Maria José manda o seu bom dia. Também a Lídia Aquino. A Isilda, a Isilda Santos. Antônia Cândida Guerra, bom dia. Deixa eu ver quem mais que manda aqui o seu bom dia. Rita Maria, oi Rita, bom dia. Baianinha também mandando o seu bom dia. O Elídio lá da Farmagente, oi Elídio, bom dia. Mais o Dinho, ligadinho lá no Santa Cruz. Alô, Dinho, obrigado, bom dia. O Antônio Patrocínio, Genésio Paraná, lá no Monte Carlo, também manda o seu bom dia. O Alessandro. Deixa eu ver se eu esqueci de alguém. Aqui é Ana Rosa, já falei? Não, né? Ana Rosa também mandando aí o seu bom dia. O Fernando, lá em São Bento do Sapucaí, também na audiência. Obrigado, Fernando. Bom dia. Muito bem, 7:53. Nós vamos colocando um ponto final em mais uma apresentação do Jornal da Campus FM. Mais uma vez, convidando a todos para a Festa do Pinhão, que prossegue terceiro dia de sucesso absoluto hoje da Festa do Pinhão, acontecendo no Mercado Municipal e na Praça do Gazebo, em Abernésia. E logo mais, tem Arena Campos do Jordão, Noite Free, fantástica, logo mais, a partir aí das 22 horas. Convite também para você continuar na nossa programação, porque Vander Vieira está chegando para comandar o show da manhã. Às 12 horas teremos João Araújo almoçando com música. Hoje, excepcionalmente, eu não estarei aqui à tarde comandando o show da tarde, tenho compromissos inadiáveis exatamente no horário em que nós estamos aqui no rádio. Algumas vezes acontece isso, né? Algumas vezes os compromissos acontecem pela manhã e não podemos estar no jornal, outras vezes à tarde, no horário do show da tarde. Não é? Então, peço desculpas pela ausência e já comunicando a vocês que hoje não estarei no comando do show da tarde, mas volto, se Deus quiser, se Deus assim permitir, na próxima segunda-feira, às 7 horas. Um abraço para Ana Maria de Souza, também a Ana, bacana, corintiana, viu Ana? Abraço para você também. Estarei de volta, se Deus quiser, na próxima segunda-feira, não é? Na próxima segunda-feira, a partir aí das 7 horas da manhã. Obrigado, excelente sexta-feira, ótimo final de semana, fiquem com Deus, fiquem com Vander Vieira e até segunda-feira, se Deus quiser. Bom dia.
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Lindo, abençoado, maravilhoso dia, Campos do Jordão. Bom dia, Campos do Jordão, Santo Antônio do Pinhal, São Bento do Sapucaí, Sapucaí Mirim, Paraisópolis, Brasópolis, Delfim Moreira, Venceslau Brás, sul de Minas Gerais. Peço licença ao senhor e à senhora para poder entrar em sua casa, em seu trabalho, em sua vida. Benção, minha mãe.

0: dia.
1: Ótimo dia. Bom dia, Bernécia. Bom dia, Morro das Andorinhas. Ótimo dia. Jardim Florestes, Britador, Santo Antônio. Bom dia, Vila Selmara, Taquaral, Alto da Boa Vista. Ótimo dia. Santa Cruz, Vila Maria, Vila Rica, Vila Ekman. Ótimo dia. Vila Nair, Pica-Pau, Brancas Nuvens, Floresta Negra, Jair Rocha Pinheiro, Vila Bertina, Vila Elisa, Vila Cláudia, Vila Cristina, Serras 1 e 2, Vista Alegre, Vila Loli. Ótimo dia, Vila Matilde, Jardim Sumaré. Bom dia, Vila Ferraz, Vila Fracalanza, Jardim Floriano Pinheiro, Vila São Paulo, bom dia.
0: Da vida.
1: Ótimo dia, céu azul, Monte Carlo, Vila Britânia, Vila Paulista, Vila Paulista Popular. Ótimo dia, Vila Telma. Bom dia, Jardim Márcia, Vale Encantado, Campista, Jaguaribe, bom dia. Bom dia, bairro do Biê. Bom dia, Vila Nadir, Vila Guarani, Círculo Operário. Bom dia, Vila Sodipe, Vila Inglesa, Alto da Vila Inglesa. Ótimo dia, Capivari, Nova Capivari, Alto do Capivari. Bom dia, Morro do Elefante, Descansópolis, Recanto Feliz, Jardim do Embaixador, Rancho Alegre, Horto Florestal. Bom dia, bairro do Charco, Jardim Cataguases, Jardim Miraflores. Bom dia, Jardim Guararema.
2: Bom dia pra quem não faz guerra.
1: Bom dia, Atalaia. Bom dia, Baú. Bom dia, Barrado. Bom dia, Gavião Gonzaga, Zé da Rosa, Melos, Renópolis, Matadouro. Bom dia, Suíça Brasileira.

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0: 8h10. Bom dia a todos os nossos ouvintes. Satisfação, alegria poder estar com vocês nesta manhã de sexta-feira, 8 de maio de 2026. Muito vento, sinal de mudança das condições climáticas. Mas estaremos juntos aqui, hein? Eu e você até as 12 horas, com muita música, informação, prestação de serviço. O mais importante é atender você, ouvinte. Razão pela qual o Show da Manhã está no ar. Vamos agora saber como foi de ontem para hoje. O mundo dos famosos, o tititi da fama, o Fofocando.
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2: Fala, gente! Nós estamos chegando aqui na nossa rádio preferida, maravilha de programação, né, Chuchu? Tudo bem com você? Como é que tá? Tudo certo? Graças a Deus! Bora, sextou! Final de semana chegou, sexta-feira, sua linda. Hoje, dia 8 de maio de 2026. Bom, a primeira de hoje, gente, o cantor Leonardo. Ei, Léo! O Léo, vou te falar, ele só dá rata, né, gente? E a imprensa, a galera, os fofoqueiros não perdoam, né? O cantor voltou a virar assunto nas redes sociais. Dessa vez foi por conta de uma brincadeira no aniversário da neta dele. Aquela que ele presenteou, que a gente já falou, que deu vários presentes, boi e tal, lembra? Dólar, né? É. Durante a festa de 15 anos da Maria Sofia, realizada em Piracicaba, né? Piracicaba, no interior de São Paulo, o sertanejo roubou a cena na hora dos parabéns. Enquanto a neta se preparava para soprar as velas, Leonardo fez uma piada envolvendo bebida alcoólica e disparou. Abre aspas. Se o avô assoprar, vai pegar fogo nesse rancho. Tá puro álcool. Fecha aspas. A frase arrancou risadas dos convidados, né? Aí também gerou comentário nas redes sociais e aquele povo que critica e tal, né? Bom, muita gente entrou na brincadeira, disse que o cantor mantém aquele estilo irreverente já conhecido pelo público. Outros acharam a atitude inadequada para um momento familiar, né? E teve mais. Vídeos da festa viralizaram rapidamente, mostrando o Leonardo fazendo gestos e brincadeiras durante a comemoração luxuosa, que chamou atenção pelo tamanho e pela produção milionária. Gente, falaram que 2 milhões de reais para fazer a festa. Você acredita? Apesar da repercussão, tudo aconteceu em clima descontraído, né? E sem qualquer confusão. Quando o Leonardo aparece na festa da família, gente, dificilmente ele passa despercebido, né? É desse jeito. Pronto. E o nosso Fofocando volta já já. Olha que babado galáctico, hein? Nós vamos falar do time do Real Madrid, o time galáctico do Real Madrid, que virou caso de hospital, gente. Uma briga, que isso, entre o Valverde e o Aurélien Tchouaméni. Eles se envolveram numa briga durante um treino e teve que até ir pra hospital, Valverde. Que coisa, como assim? Daqui a pouco eu vou contar detalhes. Continue aqui na nossa programação, eu volto a qualquer momento.
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0: 8h14. Vamos começar nossa viagem musical. Vou atender ela, nossa querida ouvinte, Dani Marcondes, sempre ligadinha no Show da Manhã. Sextou, né? Mandou mensagem pra gente aqui, pede uma música do Edson e Hudson. Gratidão pela audiência, pelo seu carinho, pela sua mensagem. Pra você e pra sua mãe, um feliz Dia das Mães. Muita saúde, paz. Se confraternize e aproveite esse momento. Mãe é todo dia, mas enquanto tenhamos ela ao nosso lado, aproveite intensamente. Pra você e toda a sua família, um excelente final de semana. Às 8h15, Edson Hudson. Foi você quem trouxe. Show da Manhã, tocando aquilo que te toca.

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0: 8h29. Vamos agora com o primeiro bloco dos horóscopos do Zodíaco de hoje.
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2: Agora as previsões para Áries, Touro e Gêmeos. Signo de Áries.
1: Nascidos entre 21 de março a 20 de abril.
3: A sexta-feira chega com energia de decisão. Você pode sentir que finalmente está pronto para resolver algo que vinha empurrando há dias. No trabalho será importante agir com firmeza, mas sem atropelar ninguém. Nos estudos, um momento de inspiração pode ajudar bastante. No amor, o clima favorece atitudes espontâneas e demonstrações mais sinceras. Número da sorte, 26.
2: Signo de Touro.
1: Nascidos entre 21 de abril a 21 de maio.
3: Hoje o dia favorece conforto e estabilidade, mas também pede atenção para não cair na acomodação. No trabalho, alguém pode esperar mais iniciativa da sua parte. Nos estudos, tente variar um pouco a rotina para render mais. No amor, pequenos gestos terão mais impacto do que grandes promessas. Número da sorte, 7.
2: Signo de Gêmeos.
1: Nascidos entre 22 de maio a 21 de junho.
3: A sexta será marcada por mudanças rápidas de humor e acontecimentos inesperados. Você pode começar o dia de um jeito e terminar de outro completamente diferente. No trabalho, novidades podem surgir de última hora. Nos estudos, criatividade em

0: alta. No amor, alguém pode te surpreender com uma atitude inesperada. Número da sorte, 19.
1: Já já voltamos com as previsões para Câncer, Leão e Virgem.
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3: 8 horas 31 minutos. Eu vou atender ela que mandou mensagem aqui no 996350367. A Shirley, bom dia. Campus FM, toca aí. Mãe Rick Renner. Ela oferece para todas as mães, ouvintes, que quer participar da promoção da cesta da Mimuslê. Obrigada, gratidão pela sua audiência, pela sua mensagem. Já está escrito aqui para participar, hein? Boa sorte! Teremos o primeiro sorteio, que será a cesta de café da manhã, oferecimento da Letícia, da Mimuslê. E depois, a partir das 11 horas, o almoço oferecido pelo Divinos Bistrô, pelo meu amigo Thiago Luana, casal nota 10 lá do Divinos Bistrô. Boa sorte a todos. 8h32, Rick Renner, mãe.

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8h46, eu vou atender a Selma. Bom dia, Selma. Ela pede um louvor da Aline Barros e oferece a todas as mães. Desejo participar do sorteio. Já está escrito aqui, viu? A urna eletrônica já está com todos os números de vocês que participam todos os dias. Eu só giro ela, é um aplicativo. Ela escolhe um número que eu não sei quem é e depois a gente faz o contato, tá? Hoje a Letícia da Mimoslê vai estar aqui e depois a gente vai sortear aquele almoço de Dia das Mães lá no Divinos Bistrô. Agradecimento aí do Thiago, da Luana. Vamos de louvor, música boa de qualidade, você ouve no Show da Manhã da Campus FM. Vamos de Aline Barros, Autor da Vida. Show da Manhã, show de alegria em seu rádio.

0: 8h52. Vamos agora à previsão do tempo para hoje, os próximos dias, para o Brasil, o estado. Vem chuva e frio, hein, gente? Se cuidem!
1: Nesta sexta, a frente fria segue avançando por áreas do sul do país. E junto com outros sistemas meteorológicos, favorece temporais, pancadas de chuva mais fortes e acumulados elevados em áreas do sul e em Mato Grosso do Sul. Enquanto um ciclone extratropical associado ao sistema atua no oceano próximo à costa da Argentina. Além disso, uma massa de ar polar mais intensa, que vem na retaguarda da frente fria, começa a avançar em alguns pontos e marca o início da primeira onda de frio de 2026. Ao mesmo tempo, sul com queda de temperaturas, enquanto parte do sudeste e centro-oeste seguem com calor e tempo seco. E no norte e nordeste do país, os temporais continuam ocorrendo. E há chance de acumulados elevados de chuva em algumas áreas. Com o avanço da frente fria, uma massa de ar polar vem na retaguarda do sistema. E com isso, teremos o estabelecimento da primeira onda de frio de 2026 no país. Entre esta sexta, dia 8, e a quarta-feira, 13 de maio. Esta onda de frio deve compreender áreas do centro-sul do país. Rio Grande do Sul, Santa Catarina, grande parte do Paraná e de Mato Grosso do Sul, sudoeste de Mato Grosso e oeste de São Paulo, onde as temperaturas devem ficar 5 graus ou mais abaixo da média. No centro-sul e noroeste paulista, pontos do leste do Paraná, centro-sul do Rio, extremo sul e triângulo de Minas, demais áreas de Mato Grosso do Sul, sul de Goiás e de Mato Grosso, além de pontos do oeste mato-grossense, Acre, áreas de Rondônia e sul do Amazonas, devem ter uma queda nas temperaturas, entre 3 a 5 graus abaixo da média. Nesta sexta, no sul do país, o destaque é o avanço da frente fria por áreas da região. Chove de maneira moderada a forte pelo Rio Grande do Sul desde as primeiras horas do dia, com risco de temporais, trovoadas, eventual queda de granizo e chance de acumulados elevados de chuva já cedo. Na metade oeste de Santa Catarina, sudoeste, oeste e parte do sul do Paraná, também chove de maneira mais forte. A partir do início do dia e pela manhã, com o avanço da frente fria, as instabilidades diminuem em grande parte do estado gaúcho. E as chuvas devem ficar concentradas na faixa norte, noroeste, leste, sudeste, litoral, Costa Doce e região metropolitana de Porto Alegre, diminuindo até o fim do período, além de áreas do Paraná e também de Santa Catarina, com risco de temporais e trovoadas. Entre o fim da manhã e início da tarde, as pancadas de chuva se espalham mais pelos estados catarinense e paranaense e continuam no extremo norte, litoral norte gaúcho, enquanto nas demais áreas o tempo fica mais firme. Durante a tarde, as pancadas de chuva diminuem pelos estados do Rio Grande do Sul e também de Santa Catarina, e ficam mais concentradas por grande parte do Paraná, voltando a aumentar novamente entre o fim da tarde e início da noite em Santa Catarina. Ao longo do dia, alerta para temporais na metade oeste catarinense e paranaense, e chance de acumulados elevados de chuva. No oeste de Santa Catarina, além do noroeste, oeste, pontos do interior e sul do Paraná. Com a aproximação e a passagem da frente fria, são esperadas rajadas de vento moderadas pela região sul do país. E podem ocorrer de maneira mais forte em grande parte dos estados. No centro-oeste, o tempo firme predomina em grande parte da região. Porém, a frente fria vinda do sul do país favorece instabilidades desde cedo no sul, sudoeste e oeste de Mato Grosso do Sul. Ao longo do dia, as instabilidades continuam nessas áreas e aumentam também na metade sul, faixa oeste e noroeste do estado. Conforme a frente fria avança, também chove no extremo sudoeste de Mato Grosso, de maneira moderada a forte. Em áreas do norte e noroeste mato-grossense, também há previsão de chuva, devido à presença de umidade, além do aquecimento diurno. E a aproximação do sistema frontal também favorece o aumento de rajadas de vento, principalmente em Mato Grosso do Sul e no extremo sul de Mato Grosso e de Goiás. No norte e nordeste do país, a chuva continua frequente e os temporais seguem ocorrendo. Ao longo do dia, a chuva ganha força no norte do Maranhão e do Piauí, Ceará, Rio Grande do Norte, Paraíba, Alagoas, Sergipe, metade leste de Pernambuco, litoral e sul da Bahia. Alerta para temporais e acumulados elevados no litoral do Ceará e na faixa litorânea entre a Paraíba e Alagoas, incluindo a capital Recife, onde chove ao longo do dia a qualquer hora, de maneira moderada a forte. Há chance de volumes elevados e risco de transtornos. Amazonas, áreas do Pará, Amapá, sul de Roraima e metade norte do Acre de Rondônia continuam com pancadas de chuva moderadas a fortes, Também há risco de temporais, chuva persistente e acumulados elevados de chuva na metade norte do Amapá e em áreas do noroeste do Pará. Já no sudeste, a maior parte da região segue com tempo firme. A chuva aparece apenas em áreas isoladas de São Paulo, Rio de Janeiro e Minas. No litoral norte e norte capixaba, a influência dos ventos marítimos favorece pancadas mais fortes. E no oeste paulista, a aproximação da frente fria vinda da região sul do país também favorece o aumento de instabilidades desde cedo e ao longo do dia, onde pode chover de maneira moderada a forte. E também, com a aproximação do sistema frontal, são esperadas rajadas de vento moderadas a fortes, especialmente em grande parte de São Paulo e em parte do Triângulo e Sul de Minas. Em relação às temperaturas para esta sexta, máxima de 27 graus em BH, 29 em São Paulo e em Goiânia, 30 em Salvador, 34 em Cuiabá.
0: Eu vou atender ela, minha amiga, queridíssima Luísa do Morro do Elefante. Satisfação e alegria poder falar contigo, Luísa. Bom dia.
2: Oi, Wander. Bom dia. Tudo bem, Wander? Wander, toca a música do Rick Renner pra mim, mãe. Eu quero mandar para todas as mães pelo dia domingo, né? Que mãe é dia de mãe é todos os dias, mas domingo é um dia específico, então vou mandar para todas as mamães. Pra Dona Cida, sua mãe, pra Dina. Ah, eu não vou falar o nome de todas as mães, que é muita mãe, viu? Não dá pra falar o nome de todas. E também quero mandar pra todas as minhas amigas, tá? Quero mandar pra Nair, quero mandar pra Ana Bacana, pra Exaltina, pra Ana Decir. E pra todos os ouvintes, tá bom? Pra você, pra todos os seus ouvintes aí, tá bom, Wanda? Desejando um ótimo dia, que Deus abençoe. Wander, eu quero mandar também para os meninos lá do Zat, o Nick, o Deval, todos eles lá, tá bom? É uma simpatia em pessoas, me atenderam muito bem, nossa, fiquei super agradecida. E muito obrigada pela sua indicação, viu? Foi ótimo, eles atendem a gente muito bem, tá? E o Dinho e a Andréia lá de Santa Cruz também, tá bom, querido?
0: Gratidão pela sua audiência, pela sua mensagem, um excelente, abençoado final de semana, um excelente Dia das Mães pra você, que Deus abençoe grandemente, gratidão pelo carinho. Família Zatti é nota 10, gratidão pela sua mensagem. Vamos de Rick Renner, mãe, show da manhã.
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0: 9 horas, vou fazer o seguinte, pra gente atender a todas as mães hoje, eu vou tocar após um momento de reflexão, tá bom, Luísa? Eu agradeço pelo seu carinho e pela sua audiência. 9 horas.

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0: 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Você já parou para refletir o que você deve à sua mãe? Ela que é o anjo que está ao seu lado todos os dias. E mesmo se ela já partiu, pode ter certeza, onde estiver, está olhando por você. Mas já refletiu o que ela fez por você em vida, para aqueles ou aquelas que já não as tem mais? O que você deve à sua mãe?
1: O que devo à minha mãe? Contemplando uma criança que dorme tranquila no berço, descobrimos o quão frágil é o ser humano e o quanto deve a uma mulher chamada mãe. Quem quer que olhe para o próprio umbigo, há de recordar da estreita ligação para com sua mãe, que durante 9 meses o alimentou, agasalhou, abrigou e protegeu em seu ventre. E as primeiras noções de vida, todos as recebemos de nossa mãe. Foi ela quem nos apontou o jardim e nos fez descobrir a borboleta colorida, a flor e o espinho, a chuva e o sol, a beleza do arco-íris. Enquanto nós seguíamos as formigas do jardim, no seu ir e vir de carregadeiras incansáveis, foi ela quem nos falou da persistência e do trabalho. Enquanto nos apontava a aranha tecendo a sua teia, após o vento forte a ter destruído mais de uma vez, foi nossa mãe quem nos falou da paciência e dos milagres que ela produz. E quando nas primeiras brincadeiras alguém nos derrubava, era sempre ela quem nos lecionava o perdão. Quando começamos a perceber as diferenças entre crianças e adultos, velhos e moços, foi nossa mãe quem nos segredou aos ouvidos os valores do respeito e da consideração. Na infância, ela consertou nossos brinquedos, costurou a roupa nova para a boneca que havia sido esquecida na chuva. Na adolescência, mais de uma vez consertou-nos o coração despedaçado pelos primeiros pequenos reveses no namoro. Nosso primeiro sorriso foi a imitação do seu, e foi ela quem nos ensinou a utilizá-lo para quebrar o gelo ou para iniciar um pedido de desculpas. Enquanto pequenos, ela nos fez sempre sentir protegidos e amados. Quando a curiosidade nos fez estender o dedo em direção ao besouro e ele grudou ali, foi para ela que corremos em busca do socorro. Quando o cãozinho pulou e nos fez cair lambendo-nos o rosto, em manifestação de carinho, apavorando-nos, foi ela quem nos tomou nos braços, sossegou e depois nos ensinou que por vezes as criaturas não sabem expressar muito bem seu afeto e que as devemos ensinar. Foi ela quem nos desvendou o segredo das cores, dos números e das letras, mesmo antes de adentrarmos os bancos escolares. E tudo de maneira informal, como uma doce brincadeira que nos permitia aprender sem cansar. Incentivando-nos à pesquisa, quantas vezes ela nos permitiu incursões de aventura em seu armário e suas gavetas, deixando-nos descobrir tesouros maravilhosos entre bijuterias, colares, anéis, lenços e tantas outras coisas miúdas que eram todo nosso encantamento. Seus livros foram os primeiros que nos enriqueceram o intelecto. Livros usados, marcados a caneta, lápis ou pedacinhos de papel. Livros cheios de anotações que nos ensinaram como se devia ler, anotando, perguntando, pesquisando. As músicas de sua predileção foram as que nos embalaram a infância, junto com as canções da sua voz, que nos acalmavam nas noites de chuva forte, raios e trovões. E mais do que tudo, porque desde o primeiro instante detectou que somos um espírito imortal, plantou com imenso carinho a lição do amor em nós. Seu intuito era que o que quer que nos tornássemos a serviço do mundo, soubéssemos que acima de tudo, onde quer que estejamos, o que quer que façamos, o ser a quem devemos sempre servir, é nosso irmão em humanidade.
0: Resumindo, somos gratos pela vida, pelo aprendizado, às nossas mães. Gratidão, minha mãezinha, por existir na minha vida e poder me dar tantos ensinamentos, tanto carinho, tantos puxões de orelha quando necessário. E se estou aqui, é graças à senhora e ao meu pai, onde quer que esteja, por tudo que fizeram por mim. A todas as mães, a nossa, sintam-se abraçadas. Recebam a nossa alegria, a nossa gratidão, o nosso obrigado, o nosso abraço pelo seu dia. Como a própria Luísa do Morro do Elefante falou, dia da mãe é todo dia, mas tem um dia especial, né? Que você venera, dedica, perfaz por ela. Parabéns a todas as mães e aqueles e aquelas que suas mães já não estão mais entre nós, podem ter certeza que no dia 10, domingo, elas estarão com vocês.

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1: Fala, meus amores, minhas amoras, tudo bem? A gente tá por aqui pra trazer pra vocês notícias do mundo dos famosos. Vamos lá, porque olha... Uma briga no Real Madrid, gente, da Espanha. O clima esquentou, virou até caso de hospital, hein? Os jogadores Frederico Valverde e Aurien Tchouameni se envolveram em uma briga durante um treino do Real Madrid. E a situação foi tão séria que Valverde precisou ser levado ao hospital. Real Madrid é o time do Vini Júnior, né? Bom, segundo jornais espanhóis, a confusão começou após uma entrada mais forte de Tchouameni durante a atividade no centro de treinamento do clube em Valdebebas. Bom, os dois trocaram empurrões e precisaram ser separados por companheiros e membros da comissão técnica. Mas o problema não parou ali, não. De acordo com o jornal Marca, Valverde sofreu um corte durante a confusão e acabou encaminhado ao hospital para atendimento médico. A situação gerou uma verdadeira crise nos bastidores do Real Madrid. O clube abriu um processo disciplinar interno contra os dois jogadores e até avalia deixá-los fora do clássico contra o Barcelona pelo Campeonato Espanhol. Além disso, a diretoria convocou uma reunião de emergência com o elenco para tentar conter o clima pesado dentro do vestiário, gente. E a imprensa europeia afirma que o ambiente no Real Madrid anda extremamente tenso, viu, nas últimas semanas, com desgaste interno e também atritos frequentes entre os jogadores. É, quando a pressão aumenta dentro de um gigante do futebol, que tá fora em final de Champions e tudo mais, imagina a pressão, né? Até o treino pode virar um ringue. Que coisa, hein? Tá doido. E o nosso Fofocando, gente, volta daqui a pouquinho. Já, a última de hoje, pra falar pra vocês sobre o Zé Felipe. Ele foi na casa da Virgínia, a ex. E uma conversa com a mãe dela mostrou ali um ar de reconciliação, será? Parece que escapou alguma coisa, vocês acreditam nisso? Bom, daqui a pouco eu conto, tá? Continue com a gente, vai aí curtindo a nossa rádio e até daqui a pouco!
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2: Conforme prometido, vamos de Rick Renner, mãe. Gratidão, Luísa, pelas palavras, pelo seu carinho e vai para todas as mães também. 919.

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0: 9h29, vamos agora ao segundo bloco dos horóscopos do Zodíaco de hoje.
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2: Agora, as previsões para Câncer, Leão e Virgem. Signo de Câncer.
1: Nascidos entre 22 de junho a 22 de julho.
3: Hoje o céu favorece conexões emocionais verdadeiras. Você pode sentir mais necessidade de estar perto de pessoas que transmitem segurança. No trabalho, evite ambientes negativos. Nos estudos, aprender ouvindo outras pessoas pode funcionar melhor. No amor, clima favorável para conversas profundas. Número da sorte, 12.
2: Signo de Leão.
1: Nascidos entre 23 de julho a 22 de agosto.
3: A sexta traz energia de conquista. Você pode sentir mais confiança para correr atrás do que quer. No trabalho, destaque favorecido. Nos estudos, bom momento para mostrar conhecimento. No amor, o dia favorece paquera, aproximação e momentos intensos. Número da sorte, 31.
2: Signo de Virgem.
1: Nascidos entre 23 de agosto a 22 de setembro.
3: O dia pede mais leveza. Você pode perceber que está carregando preocupações desnecessárias. No trabalho, tente simplificar tarefas. Nos estudos, pausas podem melhorar seu rendimento. No amor, deixar as coisas fluírem naturalmente será o melhor caminho. Número da sorte, 3.
2: Já já voltamos com as previsões para Libra, Escorpião e Sagitário.
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0: 9h30, vou atender ele, meu amigo, meu irmão. Ronê Zé Comeia, fala querido, bom dia.
4: Olá, Campos FM, olá, ouvintes. Bom dia, Wander, que é o Ronê Zé Comeia, do bairro Bela Vista. Meu amigo, toca uma música especial ao homenagear o Dia das Mães, principalmente a minha mãe, Vera Lúcia, que está ouvindo esse programa agora. Bom, gostaria de pedir Fábio Júnior, mãe. Mãe, você é a diferença em toda a minha vida. Mãe, você é o meu completar de todo momento, de eu ser esse homem espetacular que eu sou na vida hoje. Mãe, obrigado. Mãe, a senhora maior, mãe, maior guerreira, a minha escudo e a minha protetora, com certeza, é minha heroína. Com certeza é aquela pessoa que hoje vê esse homem que eu sou hoje pela senhora. Grande abraço, Lidia das Mães, a todos.

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1: Um abraço, meu amigo. Um abraço aí à sua mãe. Que Deus abençoe grandemente. A todas as mães. Vamos de... Vai também. Aproveitar o ensejo. Ela que ligou aqui na rádio. Nossa ouvinte querida. Maria de Fátima, lá da Vila Sodipe. Seu número tá anotadinho aqui, viu, Maria? Que Deus abençoe grandemente. Um ótimo e abençoado Dia das Mães para você, toda a sua família aí. Aproveite seu dia. Vamos de Fábio Júnior, mãe. 9 horas 32 minutos.
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3: Ah, o que dizer sobre alguém tão especial, caramba? A que palavras recorrer para retribuir o mais puro do amor de todos os amores? Ainda que todas as palavras do mundo e uma canção não sejam suficientes, eu compus, mãe. Inspirado em você, eu dei o meu melhor. Fiz com o coração. É uma felicidade no seu dia lhe dar esse presente em nome de todos os filhos e filhas. Primeiro, assim, ao pé do ouvido, só pra você. E aí depois, logo, logo, pra que todo mundo saiba do nosso amor em cada verso. Feliz Dia das Mães.

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38, linda música, hein? Essa eu não conhecia, parabéns, viu, meu amigo Ronei. 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

0: ouvinte. Dona Nair, lá do Britador. Bom dia, Dona Nair. Satisfação e alegria poder falar com a senhora. Tudo bem?
1: Bom dia, Rolando. Tudo bem com você, sua família? Eu queria pedir uma música para você, oferecendo para meus filhos, para mim mesmo e para a minha... Pra Ana Bacana, pra Luísa, pra Cris, pra você, pra sua mamãe e pra todos, minhas amigas e meus amigos. Eu queria a Linha do Tempo e oferecendo pra todos. Obrigado, tchau, fica com Deus.
0: Gratidão pela sua audiência, pela sua mensagem, um excelente e abençoado final de semana pra senhora. Um feliz Dia das Mães, muita saúde, paz, alegria, prosperidade. Que Deus abençoe grandemente a vida da senhora, viu? Vai também para nosso ouvinte que está lá em Paraisópolis, a Luciana. Bom dia, Luciana. Também que é mamãe. Feliz Dia das Mães, viu? Que Deus abençoe grandemente sua vida. Um bom trabalho, um ótimo final de semana. 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

0: 9h53. Show da manhã, show de alegria em seu rádio. Eu vou atender a nossa querida ouvinte, a Cláudia, lá do Alto Capivari. Bom dia, Cláudia. Satisfação, alegria poder falar contigo. Tudo bem?
1: Oi, Wander. Bom dia, tudo bem? Wander, eu queria pedir uma música do Amado Batista e oferecer para minha mãe Marina, lá de Pindamonhangaba, que é fã do Amado Batista de carteirinha. Qualquer música que você tocar aí, sendo do Amado Batista, né, ela que é muito fã, e eu queria oferecer para ela, dizer para ela que eu amo muito ela, que ela, para mim, ela é tudo na minha vida, né? Ela é minha vida. Sem ela, a vida não tem sentido, né? Primeiramente Deus, né? E depois a mãe da gente, né? Que é tudo na vida da gente. Agradecer ela pela ter me dado a vida, por tudo que ela tem feito por mim, né? E pela educação, por tudo. Que ela é uma mãe maravilhosa, que eu amo muito. Que todo dia é dia das mães, sim, né? Igual essa mulher aí falou que todo dia é dia das mães. Sim, concordo. Só que tem um dia especial, né? Então a gente tem que ter um dia pra gente comemorar, agradecer. Todos os dias a gente agradece, mas sempre tem um dia especial. E esse dia é o domingo agora, né? Que a gente vai estar tudo com família. Quem não tem suas mães, que Deus conforte os corações, né? Que valorize quem tem, né? Quem tem a mãe, valorize, né? Então, é isso que eu tenho a dizer, tá bom? Um beijo pra todas as mães, feliz dia das mães e até domingo. Um grande abraço pra vocês todos da rádio aí. Obrigado.
0: Eu que agradeço, gratidão pela sua audiência, pela sua mensagem, um feliz dia das mães pra você também. Pra sua mãe também, um feliz dia das mães. Ela que está lá em Pinda, ligadinha no show da manhã. Vamos de Amado Batista. Mãe! 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

0: 9h58. Show da manhã, show de alegria em seu rádio. 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Daqui a pouco ela vai estar aí com a gente, a Letícia da Mimos Lê. 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Está no trecho aí, né? Hoje sextou e eles estão pela Vila Sodipe, Vila Santo Antônio. Anote aí o WhatsApp do meu amigo Adeval Zati, é o 12 991941012. 12 991941012. 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

0: Às 10h09, vamos agora ao terceiro bloco dos horóscopos, zodíaco de hoje.
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2: Agora, as previsões para Libra, Escorpião e Sagitário. Signo de Libra.
1: Nascidos entre 23 de setembro a 23 de outubro.
3: Hoje será importante escolher bem suas companhias. Algumas pessoas podem sugar sua energia sem você perceber. No trabalho, mantenha a distância de conflitos. Nos estudos, ambiente tranquilo favorece concentração. No amor, cuidado com expectativas exageradas. Número da sorte, 20. Escorpião. A sexta favorece coragem e...
2: Signo de Escorpião.
1: Nascidos entre 24 de outubro a 22 de novembro.
3: A sexta favorece coragem emocional. Você pode tomar uma atitude importante envolvendo sentimentos ou relações pessoais. No trabalho, siga sua intuição em decisões importantes. Nos estudos, foco intenso. No amor, clima de intensidade e revelações. Número da sorte, 9.
2: Signo de Sagitário.
1: Nascidos entre 23 de novembro a 22 de dezembro.
3: O dia traz vontade de liberdade e mudança. Você pode sentir necessidade de sair da rotina e experimentar algo novo. No trabalho, ideias diferentes ganham espaço. Nos estudos, aprender algo fora do comum pode ser estimulante. No amor, clima descontraído e divertido. Número da sorte, 24.
2: Já voltamos com as previsões para Capricórnio, Aquário e Peixes.
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0: 10h11. Ela já está em nossos estúdios. A Letícia da Mimos Lê. Daqui a pouco a gente vai fazer aquele sorteio. Vamos fazer aquela resenha. Antes eu vou atender meu amigo, meu irmão, o homem da pantufa cor-de-rosa, estilo astronauta. Meu amigo, meu irmão, Nick Zat, apoiador cultural do Show da Manhã. Bom dia, irmão. Satisfação e alegria poder falar contigo. Tudo bem?
4: Bom dia, meu parceiro. Nick Zat, hoje, sexta-feira abençoada, hein? Mil grau aqui hoje. Pediu uma música boa aí, Jota Quest, Carta de Amor, oferecer pra rapaziada aqui. Aqui tá o Ferruja, Marilda, Motinho, Devalzinho na estrada, chegando do Ceasa. Celinha também, Docinho, está de folga hoje. Não vai comparecer aqui. Mas tá dando a sintonia. É, tá cheio de festa pra nós aí no final de semana, hein, cara? Prepara o fígado aí, hein, cara? Que vai dar bom, hein? Vamos lá no Pesqueiro Sol Nascente lá, nossa amiga Luísa lá, oferecer essa música pra ela também, gente boa, veio aqui, comprou metade do meu estoque, armou eu. Então é isso, parceiro, chulezento, tá sumido da rádio, acho que ele tá devendo mensalidade aí, hein, o Jim, pra Ana, a turma toda aí, tá certo? Valeu!
0: Dez e doze, um abraço meu amigo, gratidão pela sua audiência, pela sua mensagem, uma excelente e abençoada sexta-feira, dá um abraço pra sua mãe lá, viu? Célia, Marilda, feliz dia das mães, a toda a família Zatzat. Vamos de música boa, vamos de Jota Quest, Carta de Amor, 10 e 13.

10 e 16. 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Show da manhã, show de alegria em seu rádio. 10 horas, 19 minutos.

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0: 10 horas 24 minutos. Eu vou atender agora a Maria José, lá do bairro Santo Antônio. Bom dia, Maria José. Satisfação e alegria poder falar contigo.
1: Bom dia, Wander. Gostaria de ouvir uma música com o Agnaldo Timóteo, mãezinha querida. Ofereço para vocês aí da rádio, para todos os ouvintes e também para todas as mãezinhas aqui de Campos do Jordão. Tenha um ótimo dia.
0: Gratidão pela sua audiência, pela sua mensagem. Um excelente e abençoado final de semana. Um feliz Dia das Mães para você também, Maria José. A todas as mamães aí no bairro Santo Antônio, muita saúde, paz e prosperidade. Vamos de um clássico. Ele, Agnaldo Timóteo, mãezinha querida. 10h25.

0: 10h28. Show da manhã, show de alegria, seu rádio. Eu tenho a grata satisfação de receber ela em nossos estúdios, a Letícia da Mimuslê. 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Bom dia, Letícia, tudo bem?
1: Bom dia, tudo ótimo.
0: Como é que é o seu bom dia para todos os ouvintes?
1: É o bom dia, amores da lei.
0: É isso aí, satisfação, alegria poder contar com você aqui, tá? É um prazer recebê-la, fique à vontade. A Mimuslê, que é uma das apoiadoras nas épocas festivas, né? E a gente tem a gratidão de receber você aqui e poder ter a sua participação nesses momentos. Na Páscoa já foi assim e também agora no Dia das Mães. Eu agradeço a você pela parceria e aí a gente vai trabalhando juntos aí em prol dos nossos ouvintes do Show da Manhã da Campus FM e também pela sua empresa aí, que faz a diferença, né?
1: É isso, né? Nas datas sazonais, claro que dá aquele boom maior, maior visibilidade, mas a Lê tá todo dia trabalhando. Então, assim, é aniversário, uma surpresa romântica, tudo, todos os dias na rotina aí
0: do
1: pessoal.
0: Eu quero fazer uma pegadinha pro meu amigo de Saveiro, que é palmeirense. Eu quero montar uma cesta com o cartão do Corinthians, você faz?
1: Claro. Aí eu faço questão.
0: Aê, de Saveiro. Então você espera que logo você vai receber um presente aí, você que é palmeirense, de Saveiro, que tem a lanchonete lá na Bernécia, tem sucos, todo tipo de salgados fritos e assados, fica do lado da MR Estacionamentos. Ele que é palmeirense doente, mas tem que fazer a resenha com ele. Vou mandar uma cesta com o cartão do Corinthians pra ele. Nossa. Eu acho que ele vai gostar.
1: E o dia é palmeirense roxo, hein? Você vai mexer no vespeiro ali, hein, Wander?
0: Ele agora vai. Tá na onda da mordedura. Tá mordendo todo mundo. Até o prefeito esses dias ainda andou mordendo. Né, de Saveiro? Bom dia pra você, a todos os ouvintes aí que estão ligadinhos no Show da Manhã, estão tomando aquele lanche gostoso. Mas, Letícia, me permita te chamar de Lê. Me diga, como que teve essa ideia de montar essa a estrutura que você hoje tem, né? De poder atender a pessoas que querem realizar aquele carinho gostoso com outras pessoas, quer dar um mimo, quer dar uma lembrança. Como foi essa ideia? Conta um pouco pra gente.
1: Bom, na verdade, assim, o sonho Mimuslê, né, ele começou no momento de transição da minha vida. Eu sempre trabalhei com público, trabalhei em lojas, e chegou uma hora que eu falei assim, quero parar, quero fazer algo diferente, não sabia nem por onde começar. E um belo dia, eu sonhei com a loja. Eu sonhei, eu sabia a cor. Eu falo, né? Eu sabia a cor, o cheiro e o nome. Isso é muito interessante. Foi uma orientação, assim, que veio pra mim do alto, viu?
0: Bacana. Olha pra vocês verem, né? A pessoa, quando tem aquela inspiração, ela teve a inspiração, fez, aconteceu e está acontecendo. A Mimuslê hoje, que é realidade, né? Vende lá e presenteia através da loja dela pessoas que têm aquele carinho especial pela outra, o pai, a mãe, namorado, ou a namorada, ou famílias, né? É aquilo que você quer marcar. Ela faz canecas, ela faz impressão.

0: em azulejos, né?
1: Faço.
0: Ela faz de tudo. Só não fabrica dinheiro, viu, de saber. Eu já sei que você está pensando em fabricar nota de 100 aí, com a cara da sua. Não tem como fazer, meu amigo. Então, assim, é um produto diferenciado. Há quanto tempo a Mimos Lê está no mercado?
1: Esse Dia das Mães, além de ser uma data linda de ser Dia das Mães, né? Então, pra mim tem um significado mais especial, porque foi exatamente no Dia das Mães que eu startei a lojinha, né? Eu falo lojinha com muito carinho. E desde então, só tô crescendo aí, conseguindo chegar na casa das pessoas, atingir um público legal. Tô tendo muita indicação. Então, assim, pra mim é tudo. O que eu mais amo receber é aquela mensagem: Lê, peguei, foi indicação de uma pessoa que ou recebeu um presente aqui da Lê, né, que saiu da loja, ou me indicou você pelo trabalho, e isso pra mim é tudo.
0: Bacana demais, olha pra vocês verem como que é a iniciativa das pessoas, né? É isso que é importante. Como ouvintes falaram no início do programa, todos os dias é Dia das Mães, mas tem datas, em especial o domingo agora, dia 10, que é aquela data que você vai fazer aquele carinho se transformar em uma lembrança, né, em um afeto, lembrando dela com uma lembrancinha, uma cesta de café da manhã, um vaso de flor, enfim. E isso é muito importante. Bacana demais, viu, Lê? Eu vou fazer o seguinte, eu vou soltar uma música e no retorno vocês que estão participando do show da manhã da Campus FM já vão poder participar do sorteio também. A urna eletrônica do meu celularzinho aqui já está rodando. E vamos torcer para que ou você ou a possa ganhar essa cesta para presentear. Ou se presentear, né? No caso de mulher, se for mãe. Ou então presentear a mãe, esposa, enfim, né? Boa sorte a todos aí, né? Letícia, como todos falam, Lê, que é da Mimos Lê, que é a proprietária, gerente, faz tudo. Mil e uma utilidades, né, Lê?
1: Mil e uma utilidades, é 24 horas no ar.
0: É isso aí.
1: Tô na expectativa aqui.
0: Ela também tá nervosa levar. Aqui.
1: Muito, muito. Eu até brinquei a hora que tava vindo pra cá. Assim, gente, eu estou com um pouco tímida, né? Pode não parecer, mas ela é tímida.
0: Tá bom. Vamos falar disso mais tarde. Eu conheço duas pessoas que são tímidas também, que quando vem aqui não fazem nada.
1: Ai, meu Deus.
0: Nick Zat e Adeval Zat. São tímidos, não falam nada, não parecem vídeo. São totalmente assim, contra microfone, contra vídeo, contra tudo, sabe? Mas é perfeito. Bem, eu vou soltar uma música então, às 10 horas e 34 minutos. Vamos de Edson Hudson, Eu Busco Uma Estrela. E no retorno, a urna eletrônica vai girar, hein? Boa sorte a todos os ouvintes!

0: 10h38. Edson Hudson, eu busco uma estrela.
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0: Eu falando em estrela, aparece ele, Nick Zatti. Fala, meu irmão.
2: Ô, Wander, tava ouvindo você falar com a Lê aí? Cara, igualzinho ela. Eu também sonhei que eu tava virando laranjeiro. Mas foi um pouco diferente. Meu pai com chicote, isso foi sonho, tá? E me obrigando a ser laranjeiro. Eu falava, não, pai, eu quero ser modelo, modelo. Daí ele disse assim, você nasceu lindo, mas não nasceu rico. Você vai virar laranjeiro. E aí eu peguei o embalo e gostei da profissão. Mas foi assim que começou também, através de um sonho.
0: Nick Zatti, eu tô dando risada sozinho junto com a Ali aqui. Você não tem noção, cara. Olha, oh, seu Zatti, ô, oh, Adeval, não fica triste não, que já tá te atendo. Dá só um minutinho, que agora a roleta vai girar. E vamos ver quem vai ganhar a cesta de café da manhã. Boa sorte a todos. Vamos lá, né? Tá parando. O número final. Bom, vamos lá. O número inicial é o 99. Final 8952. 99. Final 8952. Daqui a pouco a gente já vai fazer contato. É, Letícia?
3: Já. Já tô começando a anotar aqui. Espero que eu faça questão de mandar essa mensagem. Eu quero mandar um bom dia mais que especial. Esse vai ser uma delícia.
0: Ela vai fazer o videozinho aqui e vai mandar pra pessoa. 10 horas 39 minutos. 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

0: 10h43, nós já localizamos a pessoa que é ganhadora da cesta. E daqui a pouco estaremos fazendo contato ao vivo. Letícia está aqui me auxiliando nos trabalhos.
1: Choro entalado.
0: Xerri, vira-lata caramelo. Vai pra você aí, Nixate. Daqui a pouco eu atender a Devassa, você deve ficar bravo.

0: 10h46, eu vou atender ele, que não para também, esse pessoal da família Zatti.
1: Bom dia!
0: Adeval Zatti!
2: Bom dia, amigo Wander, Adeval Zatti já na parada, estamos aqui em São José dos Campos, subindo Suíça Brasileira, para a música aí do Hot 7. Pessoal de Campos do Jordão, Poli, Botinha, o Ferrugem, a Marilda, Sérgio Docinho, que vai estar com nós amanhã, o meu pai também, que está meio cansadinho, mas graças a Deus está tudo recuperado, né? Já descansadinha boa. Amanhã estará com nós na Santa Cruz, para o pessoal de Campos do Jordão, que estou subindo São José dos Campos, cheio de frutas boas, bonitas e baratas, e a melhor qualidade, né? Zate na parada. Um abraço e com Deus aí, manda pro Dinho, meu amigo Santa Cruz, gente boa. Manda pro Dinho Saveiro, meu parceiro. E meu parceiro, aqui a gente é diferente, né, filho? Qualidade, atendimento e preço, né? 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E com Deus aí a todos aí, que eu tô subindo a serra, meu parceiro.
0: 10h48, nós estamos aqui com a ouvinte que ganhou.
1: Tá, então tá bom.
0: E a Letícia tá aqui.
1: Eu fico aguardando você então, só não esquece de mandar.
0: Já foi localizada, viu?
1: A foto.
0: Já foi localizada. Meu amigo Adeval Zatti, gratidão pela sua audiência, pela sua mensagem. Um excelente e abençoado final de semana. Dá um abraço na sua mãe lá, viu? Na sua esposa, toda a família lá. Um feliz dia das mães. Vamos, Rock Set. 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

10:52. Eu vou atender ele, meu amigo, meu irmão, Genésio, lá do Monte Carlo. Ele também que é ouvinte assíduo do Show da Manhã, né, Genésio? Sempre tá com a gente aqui, amigo, irmão. Vai fazer um pedido de música. Sextou, bebê. Leandro Leonardo Cerveja oferece a todos da rádio uma ótima sexta-feira pra você, meu amigo. Bom trabalho, boa folga no final de semana aí, viu? Às 10:53.

0: 10 horas e 56 minutos. Nós já fizemos contato com a ganhadora da sexta de café da manhã. Né, Lê?
1: Fizemos já, já liguei pra Dora. E ela amou, gente, ela amou. Foi assim, que ligação boa.
0: Ela está agradecendo, inclusive, no grupo do Show da Manhã. Nós temos um grupo, quem quiser participar do grupo de WhatsApp Show da Manhã, tem lá, tem tudo o que você espera. De bom, lógico. Ali é só alegria. Muito obrigado, vocês, Deus te abençoe sempre. Fiquei muito feliz. Obrigado, Lei Vander. Deus abençoe vocês sempre. Ela está agradecendo aí, ela está bacana, viu? Não se esqueça, daqui a pouco tem o sorteio do almoço do Dia das Mães. Em oferecimento aí do meu amigo Thiago e a Luana lá do Divinos Bistrô. Daqui a pouco, no final do programa, a gente tem mais um sorteio aí. Letícia, Lê, suas considerações finais.
1: Bom, e é aquilo, né? Vamos, como a Lê sempre fala, não deixe de surpreender, de presentear a mulher importante aí da vida de vocês. É, pode ser a mamãe, pode ser a avó. É, a gente sempre, nesse Dia das Mães, é claro que a mãe é, sim, uma prioridade. Mas tem tantas mulheres aí que fazem parte, né, da nossa criação, faz parte da nossa história, ensinou tanto. Acho que todas devem ser lembradas e presenteadas. E vai mandando mensagem pra Lê, chama a Lê no WhatsApp, que, como sempre, vou estar à disposição, é pra atender vocês com todo amor.
0: 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Saiu da rotatória. A rotatória Nova Sentido, a Bernessa. Em vez de você seguir pela Freoré Girardi, você quebra a sua direita, passa pela ponte, virou à esquerda, primeiro e segundo portão azul. Mimos Lê, não tem erro.
1: É um muro verde lá, eu falo que é um verde, o meu verde esquisito, é o meu verde.
0: É verde azulado, como
1: é o meu
0: diz.
1: Verde com meu todinho rosa, minha história pra contar, e eu tô lá.
0: É isso aí, obrigado, Lê, pela sua parceria, por estar aqui presente. Eu sei que tá, sua vida tá super corrida lá, mas obrigado aí por ter acalentado o Show da Manhã e também ter feito aí a vida da Dora, ela que tá muito feliz aí de ter ganhado esse presente aí. Em todo nome de todas as mães, você não é mamãe, né? É mamãe?
1: Não sou mamãe, sou titia de, nossa, uma penquinha de
0: é mãe emprestado. É mãe emprestado do mesmo jeito, cuida, puxa a orelha.
1: Exatamente, de jeitão.
0: É, isso aí, obrigado, gratidão pela sua presença, gratidão pela parceria, e a gente vai juntos aí. Eu vou soltar um breve intervalo e já voltamos com muita música, informação, prestação de serviço, bloco de fofocos ou fofocando, que não terminou ainda, tem mais um bloco, e os horóscopos. Até já, pessoal!

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1: 11:05, show da manhã, show de alegria em seu rádio. Vamos agora ao último bloco da notícia do mundo dos famosos, do Titi da Fama, o Fofocando.
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3: Fala, meus amores, tudo bem, gente? A gente tá de volta, vamos lá, porque, claro, né, sextou, final de semana chegou. Hoje dia 8 de maio de 2026. E a nossa última de hoje é sobre um possível rumor aí de reconciliação entre a Virgínia Fonseca e o Zé Felipe, gente. Isso aí ganhou mais força por causa da mãe dela. Tudo começou depois que a Margarete Serrão, a mãe da Virgínia, apareceu novamente ao lado do ex-genro, o Zé Felipe, nas redes sociais. O cantor publicou uma foto com a ex-sogra dentro da mansão da Virgínia lá em Goiânia durante uma visita aos filhos do ex-casal. E o detalhe chamou atenção. Na publicação, o Zé Felipe colocou um coração ao lado da foto e Margarete repostou o registro também com um emoji apaixonado. Bom, a atitude foi suficiente para a internet começar a especular uma possível reaproximação entre ele e a Virgínia. Nos bastidores, muita gente interpretou o clima familiar amistoso, né, como sinal de que o ex-casal ainda mantém uma convivência muito próxima. Bom, mas calma, apesar dos rumores, a Virgínia negou recentemente que tenha terminado o relacionamento com o Vini Júnior e afirmou que tá tudo certo entre eles, né? Mesmo assim, a internet esperançosa fica desconfiada. Até porque o Zé Felipe continua muito presente na rotina da família, convivendo de perto, né, com os filhos e frequentando a casa da ex-esposa normalmente. Ah, normal, né, gente? Não quer dizer que tá voltando, né? E a sogra também, né? É um carinho, né? É uma amizade. A galera também judia, né? Pega pesado, né? E aí, vocês acham que esses dois ainda voltam no futuro ou não? Você acha que ela seguiu a vida dela? Ele também? Fala aí que eu quero saber de vocês, tá bom? E o nosso Fofocando vai ficando por aqui, prometendo voltar, lógico, né? Na segunda-feira, aqui na nossa rádio preferida. Forte abraço pra você, um beijo, se cuida, chuchuzinho, e até amanhã. Tchau, fui!
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1: 11:08, vou atender a minha querida ouvinte, tá sempre ligadinha com a gente no show da manhã. Fátima Veloso, bom dia, querida. Satisfação e alegria poder falar contigo.
5: Bom dia, Wander. Tudo bem com você? Você pode tocar a música Lady Gaga, Betty Romance? Eu vou oferecer para Rosa de Paraisópolis, para Gabi lá de Brasópolis, para todas minhas amigas de Campos do Jordão, para vocês da rádio e a todos que estão ligados na Campos FM. Um abraço, meu amigo. Sou eu, a Fátima Veloso.
1: Gratidão pela sua audiência, pela sua mensagem. Um excelente e abençoado final de semana. Feliz Dia das Mães, Fátima. Muita saúde, paz, prosperidade e alegria para você e toda a sua família. Vamos de Lady Gaga, Bad Romance.

A Poliana pegou o celular da mãe emprestado, no caso da Luísa lá do Morro do Elefante, e dedica a ela com carinho e atenção. Lucas Luco, 11 vidas. E dedico pra minha mãezinha querida também, a todas as mães, pelo Feliz Dia das Mães. Gratidão pela sua audiência, pelo seu carinho. Vamos de Lucas Luco, 11 vidas. 11, 12.

0: 11:13, o tempo não para. Eu vou atender agora Claudina lá da Vila Maria, ela que está ligadinha no show da manhã, mandou mensagem pra gente. Bom dia, Claudina, satisfação, alegria poder falar contigo, tudo bem?
1: Bom dia, Vander Vieira, aqui é a Claudina Vila Maria, viu? Eu queria a música do Jean e Giovanni, o grande amor da minha vida é você. Eu ofereço pro meu marido Caroso, pro meu cunhado Pastel, pro meu cunhado Der, pra minha cunhada Dirce, pra minha mãe Maria Aparecida Moreira, que mora em Barro Preto, e pra vocês da Rádio Cor Jordão, viu? Deus te abençoe você e um bom dia pra você.
0: Gratidão pela sua audiência, pelo seu carinho. Que Deus abençoe grandemente sua vida. Uma ótima e abençoada sexta-feira, um ótimo final de semana. Feliz Dia das Mães. Vamos, Jean Giovanni, o grande amor da minha vida.

0: 11 e 16. 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

0: 11h22, vamos agora ao último bloco dos horóscopos do Zodíaco de hoje.
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2: Agora, as previsões para Capricórnio, Aquário e Peixes. Signo de Capricórnio.
1: Nascidos entre 22 de dezembro a 20 de janeiro.
3: Hoje será um dia produtivo, mas cansativo. Você pode sentir que muita gente depende de você ao mesmo tempo. No trabalho, organização será essencial. Nos estudos, mantenha disciplina. No amor, tente separar responsabilidades da vida afetiva. Número da sorte, 15.
2: Signo de Aquários.
1: Nascidos entre 21 de janeiro a 20 de fevereiro.
3: A sexta-feira traz surpresas positivas. Algo pode acontecer de forma inesperada e melhorar seu humor rapidamente. No trabalho, novas oportunidades podem aparecer. Nos estudos, criatividade favorecida. No amor, conversas leves podem aproximar alguém especial. Número da sorte, 5.
2: Signo de Peixes.
1: Nascidos entre 21 de fevereiro a 20 de março.
3: O dia favorece sensibilidade e imaginação. Você pode ter ideias criativas ou perceber coisas que outras pessoas não enxergam. No trabalho, use mais sua intuição. Nos estudos, bom momento para áreas criativas. No amor, emoções intensas e clima romântico em alta. Número da sorte, 28.
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0: Onze e 24. Eu vou atender agora a minha amiga Lúcia Maria. Bom dia, Lúcia. Satisfação e alegria poder falar contigo.
4: Oi, bom dia, meu amigo Wander Vieira. Tudo bem com você, meu amigo? Você pode tocar com o Marco Brasil, Minha Mãezinha? Eu quero oferecer para todas as mães, né? Quero desejar para todas as mães Feliz Dia das Mães. E que aqueles que têm a sua mãe, né, que possa estar com ela, não só no dia de domingo, que é o Dia das Mães, mas todos os dias, se for possível, né? Porque nem todo mundo pode estar todo dia, mas quando for possível, estar com a mãe, né? Porque a mãe é tudo na vida, a mãe é a coisa mais maravilhosa que a gente tem na face da terra, porque é ela que deixa de dormir preocupado com seu filho, né, esperando ele chegar, quer saber se o trabalho deu certo, se tá trabalhando, se tá tudo certo, se ele dormiu bem, se ele comeu bem, se ele não está doente, né, se ele já sarou. A mãe é aquela que não dorme, né, antes do filho chegar, ela não dorme jamais. Então, eu quero desejar para todas as mães o Feliz Dia das Mães. Para sua mãe também, viu, meu amigo? E que você tenha um lindo, maravilhoso dia. Muito, muito abençoado. Que você tenha um lindo, maravilhoso final de semana também. Muito, muito abençoado, tá, meu amigo? Campos FM, sucesso da cidade. Tchau, obrigado. Ai, tô aqui junto, hein, com o Mimos da Lê. Tô aí participando com vocês. Tamo junto, hein?
0: Show da manhã, show de alegria, seu rádio. Vamos de Marco Brasil, Minha Mãezinha. 11h26.
5: E Minha Mãezinha, foi tão grande a tristeza minha que calou meu coração. Tentei disfarçar a dor, mas no meu interior era grande a solidão. Foi como se o tempo voltasse ao passado, eu regressasse como um menino desprotegido. E tudo que conquistei naquela hora notei que nada tinha sentido. Me lembrei do seu carinho, de quem me deu o caminho para me tornar cidadão. E se hoje sou o que sou, foi ela quem me ensinou a respeitar o irmão. Mas como nosso Deus não abandona o filho teu, naquela hora me ajudou. E a perda da mãe querida, que me causou grande ferida, também muito me ensinou. Deixei de lado a tristeza, passei a ter certeza na eternidade da vida, pois quando o Senhor Jesus por nós se entregou na cruz,

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1: 11h28, eu vou falar agora com o Jardel, secretário municipal de agricultura e abastecimento, referente à festa do Pinhão em Campos do Jordão, que acontece lá no Mercado Municipal, no Gazebo. Bom dia, Jardel, satisfação e alegria poder falar contigo.
2: Bom dia, Wander, bom dia aos ouvintes da Campos FM.
1: É um prazer falar contigo, meu irmão. Qual que é a programação do dia aí da Festa do Pinhão em Campos do Jordão, que acontece no Mercado Municipal e no Gazebo, meu amigo?
2: Bom, vamos lá, Valdir. Hoje, então, a programação aqui já está funcionando com as barracas típicas aqui, tá? Temos a entrega de pinhão gratuito para a população, para os turistas, para todo mundo que quer. É uma barraca sempre com pinhão gratuito aqui, para experimentar, né, o fruto, o pinhão, que ele é o artista, ele é o pessoal que tem que brilhar na festa, né? E à noite, lá no Gazebo, nós temos uma presença ilustre da Masterchef, a Deise Paparotto. Depois disso, às 18 horas, às 19 horas, Campo Belo e companheiro, os catineiros da Mantiqueira, fazendo a cultura dos catineiros pra gente. Depois uma grande festa com a banda Country Boys, trazendo aqueles passinhos, né, Wander? Lembra? Nós vimos nas festas antigamente, tinha as comitivas na frente. Então vem com o melhor do Country Music a partir das 20 horas lá.
1: Bacana demais, hein? Então a gente convida a população jordanense para estar hoje, durante o dia e a noite, prestigiando a Festa do Pinhão em Campos do Jordão, realização da Prefeitura Municipal com diversos parceiros, que acontece dentro do Mercado Municipal e também no Gazebo. Mais alguma consideração a fazer, meu amigo Jardel?
2: Lembrando que sempre vai estar o mercado e o Gazebo simultaneamente, tá? Os dois vão até às 22 horas, tá bom? Então, e lembrar que o prefeito Caê, ele dá o maior apoio a essas festividades pra gente na cidade.
1: Gratidão aí pela sua participação, um abraço a você, a todos aí que participam, estão fazendo dessa festa aí uma festa bonita, pro jordanense e a todos os colaboradores aí, as empresas parceiras, Jardel, um abraço a você e a toda a equipe aí, viu?
2: Obrigado, dá um abraço ao meu time na agricultura aí também.
1: Um abraço a todos. 11h30 e 1 às 11h31 eu vou atender mais um ouvinte. Show da manhã, show de alegria em seu rádio. Eu vou atender agora a Margarida do Santa Cruz. Ela pede Lindomar Castilho, Minha Mãe. Manda a todas as mamães e a todos da rádio. Está participando do sorteio do almoço, hein? Boa sorte. Peço desculpa a alguns ouvintes que eu não vou conseguir tocar a música de todos hoje, tá? Mas em nome dessa música, que é antiga, mas muito bonita, eu dedico a todas as mamães e a todos os ouvintes que estão participando do show da manhã.

0: 11:34. Show da manhã, show de alegria no seu rádio. Vou atender agora a Ana Bacana. Bom dia, Ana, satisfação e alegria poder falar contigo.
1: Oi, tudo bom, Vando? Toca a música do Zezé de Camargo, meu bonito, vai pro querido da Xissa, pra Diva, Regina, Luiz e pra todas as mães e também pra minha filha que vai fazer aniversário dia 10.
0: Gratidão pela sua audiência, pela sua mensagem. Um excelente final de semana pra você e toda a sua família. Parabéns pelo Dia das Mães. Um abraço ao querido, a todos os saxistas aí, a todos ligadinhos no show da manhã. 11:34. Zezé de Camargo, Luciano, sorriso bonito.

11h37, show da manhã, show de alegria, esse é o rádio. Daqui a pouco tem o sorteio do almoço, hein? 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
2: 11h44, eu vou atender agora o Toninho da Terceira Construção. Ele é de uma música aqui, dedica ao Ronei, Ronei Zecomeia, ao Nick Zatti, a todos os clientes. Bom dia a todos os clientes aí, todos os colaboradores de construção, né? Estão sempre ligadinhos. Ele pede Rádio Táxi. Eva, gratidão pela audiência, meu amigo. Que Deus abençoe grandemente sua vida. Uma ótima e abençoada sexta-feira. Um ótimo final de semana. Para todas as mamães aí, um feliz Dia das Mães. Vamos de Rádio Táxi. Eva, 11h44.

0: A última de hoje. Show da manhã, show de alegria, seu rádio. Gratidão a todos os ouvintes. Às 11h48, eu vou atender ela, a Cris, lá do CDHU. Bom dia, Cris, satisfação, alegria poder falar contigo.
1: Bom dia, Wander Vieira, tudo bem? Aqui é a Cris do CDHU. Toca pra mim um louvor da Aline Barros, pro Danilo, pra Benê, pra Ana Bacana, pra Nair do Britador, pra todos meus amigos, minhas amigas, tá? Que Deus te ilumine, te guarde sempre. Aqui é a Cris do CDHU. Muito obrigado, meu amigo. Tamo junto. Até mais.
0: Gratidão pela sua audiência, pela sua mensagem. Que Deus abençoe você, toda a sua família. Um feliz Dia das Mães. E com esse feliz Dia das Mães, eu também mando pra Eliana. Bom dia, Eliana. Vai pra você também. Um feliz Dia das Mães. Muita saúde, paz, prosperidade. E a todas as mamães. Desculpe aqueles ouvintes que eu não consegui atender hoje. Graças a vocês, o Show da Manhã tem audiência, tem a participação do ouvinte. E vocês fazem Show de Alegria em seu rádio. Vamos, Janine Barros, sonda-me. Em seguida, o sorteio do almoço. 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
2: Usados nessa geração, diga amém. 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

11h52, últimos minutos do show da manhã. Desta linda, abençoada, iluminada sexta-feira, 8 de maio de 2026. Vamos ao sorteio do almoço. 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Vamos lá, boa sorte a todos e a todas, né? Estamos girando a roleta aqui, hein? 11h53. O número sorteado é o inicial 99, final 4084. Inicial 99, final 4084. Parabéns ao vencedor, à vencedora, né? Se for homem, pode dar esposa, a mãe, vai poder levar a família. Se for mulher, vai poder se presentear e presentear a família. 11h53.

11h54. Show da manhã, show de alegria em seu rádio. Os últimos minutos deste programa que foi feito por você, ouvinte. Gratidão pela audiência, pelo carinho, pelas mensagens. Maria Pereira, não fique triste. Dedico o programa para você. Feliz Dia das Mães. Na sua pessoa, eu parabenizo a todas as mães, a minha mãe que está lá me esperando. Que esse domingo seja iluminado, abençoado, protegido. Aproveitemos cada momento com aqueles, né? Aquelas pessoas que possuem mãe, não só no domingo, mas todos os dias de vossa vida. Muita saúde, paz, prosperidade, um clima de alegria, de felicidade. Aqueles que já não possuem mais mãe, podem ter certezas, aonde ela estiver, estará olhando por vocês. Final de semana sábio, iluminado, protegido e abençoado. Aos apoiadores culturais, às empresas parceiras, o meu muito obrigado. Que Deus abençoe a cada um de vocês. Ele já chegou e vai em seguida assumir os botões mágicos da Campus FM, desse programa que é líder de audiência. João Araújo, almoçando com música. Fiquem com Deus, que com Deus eu vou. Até segunda-feira, se Deus quiser.

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5: 11:59

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começa agora na Campus FM, Almoçando com Música. Eu sou o João Araújo. Boa tarde, Campos do Jordão.

A você, minha querida dona de casa, a você que vive aí nessa correria maluca, não é verdade? Trazendo sempre o melhor pra família. É, boa tarde. Boa tarde a você, minha querida dona de casa. Boa tarde a você, minha querida faxineira e faxineiros. A vocês, jardineiros e jardineiras. A vocês que estão aí na construção civil. Boa tarde, Brasil! Boa tarde a você, meu querido lojistas e comerciantes da cidade de Campos do Jordão e de todas as cidades vizinhas. Boa tarde, porque hoje é dia 8 de maio de 2026, sexta-feira! Boa tarde a você aí do Vale do Paraíba, Serra da Mantiqueira, você aí do sul de Minas! Um grande abraço a todos os motoristas de táxi, motorista de aplicativo, obrigado por me permitir junto de você estar caminhando e andando, rodando por esta cidade que é Campos do Jordão, não é verdade? Essa cidade linda, maravilhosa, essa cidade onde é a mais alta do Brasil, olha que maravilha! Campos FM 104.9 com o nosso WhatsApp que é

0: É a Campus FM juntinho de você com Almoçando com Música, que vai com você até às 14 horas. Obrigado, nossa quantidade de mensagens que eu já tenho aqui, rapaz do céu. Olha só, Ana Maria, Maria Bernadette, o João, o Paulo, o Joaquim, o Francisco, a Marlene, a Rita, a Cris, a Ana Maria de Souza. Muito obrigado a todos vocês que estão aí já na nossa conexão, não é verdade? Almoçando com Música. Recebe aqui no nosso estúdio uma pessoa muito importante. Eu tenho um carinho por esta pessoa maravilhosamente bem. É, gente. Sabe quem que eu tô falando? Eu tô falando nada mais, nada menos de um cabra alegre, feliz, ama a vida. É um cabra de mão aberta, pronto pra te ajudar. Eu tô falando de Cicinho. Bom dia, Cicinho. Boa tarde, Cicinho. Tudo bem?
1: Almoçar, hein?
0: Tá na hora. Almoçando com Música. Olha, começa hoje, Cicinho, com uma coisa muito gostosa. Hoje é um programa diferenciado, que é um programa voltado para o Dia das Mães. É, porque é domingo, Dia das Mães. Não é verdade?
1: Já tem que homenagear a todas as mamães do Brasil, né?
0: Embora que eu digo... embora, Cicinho, que eu digo o seguinte, ó. Dia das Mães
1: é todo dia.
0: Porque, ó... Ser mãe não é fácil, não.
1: Você olhar para a sua mãe, tendo ela em vida, é dia de agradecer a ela, beijar, dizer que ama.
0: Não é verdade?
1: Quanto tempo, porque quando perde, só se sabe a dor de quem já perdeu. Viu?
0: Só isso mesmo, viu? Essa é a mais pura verdade, viu, Cicinho? E olha, agora então nós vamos começar com uma coisinha muito gostosa. É, Zé Ramalho. É chororó. Ah, e chororó, sinônimos. Olha que música amável e gostosa pra você. Parabéns a você, mamãe. Parabéns a você, todas as mamães. Almoçando com Música, 12 horas e 6 minutos, com grande prazer, com esta linda canção.

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0: são 12 horas e 11 minutos. Olha só, chegou uma mensagem aqui pra nós. Vamos ouvir comigo, por gentileza. Eu gosto muito quando os clientes mandam uma mensagem, sabe por quê? Porque daí a gente pode compartilhar tudo isso, não é verdade? Ah, boa tarde, Brasil!
1: Amigo, almoçando com música, que é a Cris, entendeu?
0: Oi, Cris!
1: Eu queria pedir uma música do Gustavo Lima, termina comigo antes. Queria fazer pro Danilo, pra Benê, pra Ana Bacana, pra Anaí do Britador. Pra todos meus amigos e minhas amigas, pra vocês aí da rádio.
0: Tá bom.
1: Pra todas as mães, parabéns pra todas as mães. Que Deus te ilumine e te guarde sempre, meu amigo.
0: Aqui obrigado, é Cris.
1: Muito obrigado, meu amigo. Tamo junto, até mais.
0: Até mais, Cris, ô Cris. Vamos lá, olha aqui, ó. Chegou uma outra mensagem aqui, deixa eu ouvir ela, vamos lá.
2: Oi, João, toca um louvor bem bonito, pra taxista,
0: certo.
2: Pra Luiz, Anaí, aqui de CDHU.
0: Ah, perfeito.
2: E também pra todas as mães e pra minha filha que vai fazer aniversário dia 10.
0: Tá bom, olha só, o Cris, minha querida, um grande abraço, um ótimo dia pra você, feliz dia das mães pra você e pra todas as mamães que estão aí nos ouvindo, não é verdade? Ô Cris, nesse horário eu não tenho muita música sertaneja, não sabe? Então eu não consigo tocar todas elas, mas eu vou aproveitar aqui, olha, que a Ana Maria pediu um louvor e eu já tinha até separado esse louvor pra mim tocar pra você. Um louvor maravilhoso, algo novo, algo novo pra você, pra Ana Maria e pra todas as mamães, que vocês tenham algo novo na vida de vocês todos os dias, tá bom, Cris? Um abraço!

0: Algo novo para todas as nossas mamães. Boa tarde, Brasil!
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3: 12:24.
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5: Juntinho de você agora, às 12:24. 12:24. É, já passamos no meio-dia, olha só que maravilha, não é verdade? Eu quero mandar um grande abraço, um abraço especial a todo o pessoal lá da padaria da Bernécia, isso mesmo, lá pra Marcelina, Vanessa, Odair, Paulinho, Luizinho e o Dito, um grande abraço, a dona Regina, o Kelsen, ao Eduardo, a Emília, o Miguel, um grande abraço ao pessoal lá da CEPLAN, do Meio Ambiente, do Conselho Tutelar da Receita Federal Baiana, um grande abraço no teu coração. Eu também quero mandar um grande abraço para Regina e todo o pessoal lá da Nilocar. Paula, Dona Paula, o Reginaldo Tchucão, a Ana Manu, Kaique Pisca-Pisca, o Diego Pitbull, Cauã Mamute e o Gu Carreirinha. Um grande abraço para vocês. Olha, novidades estão por acontecer, viu, queridos? É, o Cauã Mamute, é o Cauã, ele está assim... prestes a mandar um áudio aqui pra vocês, que vai ser um sucesso o áudio do Cauã. É, estamos aguardando aqui o seu áudio, hein, Mamute? Um grande abraço, meu querido. Olha, eu também quero mandar um grande abraço para Silvia Barreto, Joaquina, Aninha, Barbie, é a Barbie, a nossa Eliane Peron, não é verdade? Ao Fernando, ao Douglas, a Cidinha, um grande abraço também, muito especial ao nosso querido Fernando, presidente do Projeto Social Borussia Campos. É, e a toda a galera do Borussia Campos, um grande abraço. Eu vou marcar um dia aqui para o Borussia Campos, né? Ou alguém do Borussia tá aqui para passar as novas novidades do Borussia Campos. Tem tantas novidades acontecendo a cada instante, né? Porque quando um projeto social é valoroso e todo o pessoal aí do bairro se junta mesmo para fazer a diferença, tudo acontece, não é verdade? E olha só, chegou uma mensagem aqui pra mim, uma mensagem muito gostosa. Vamos ouvir aqui comigo.
6: Boa tarde, meu amiguinho João Araújo.
5: Boa tarde.
6: Tudo bem com você?
5: Tudo ótimo.
6: Aqui da Vila Martina que está falando.
5: Oi.
6: É, queria pedir um louvor pra você. É que fala de mãe.
5: Mãe.
6: E oferecer pra minha mãe, Carolina, lá em Luminosa.
5: Certo.
6: Pra minha filha Daiane, que é mãe.
5: Ok.
6: Pra minhas noras, que é mãe.
5: Ok.
6: E pra todas as mães que estiveram ouvindo, pra Cris do CDHU.
5: Certíssimo.
6: E principalmente eu, que sou uma mãe, mãezona mesmo, guerreira mesmo.
5: Amém. Verdade. É verdade.
6: E ofereço pra todas as mães, tá?
5: Tá certo.
6: E obrigado, boa tarde, bom serviço pra você. Tchau.
5: Tchau, minha querida, muito obrigado. Olha só, você pediu, então eu vou colocar aqui, ó, este louvor aqui pra gente ouvir, ó. Maria, Mãe do Salvador. Oh, essa música é muito bonita. Vamos ouvir conosco? 12 horas e 27 minutos. Boa tarde, Campos do Jordão.

Meus queridos, isso mesmo. Agora nós vamos tocar uma grande, grande, grande canção, não é verdade? É essa canção maravilhosa de Fagner Canteiros. 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
1: É, meus queridos, é a Campus FM 104.9, com almoçando com música juntinho de você, não é verdade? Olha só pra você ver, mandaram uma mensagem aqui pra mim, a Isabel Aparecida, dizendo assim: boa tarde, ofereço uma música, mãe, ofereço para minha mãe, em Sapucaí Mirim, Minas Gerais, assim... Isabel Aparecida, da Vila Sodipe. Ô Isabel, como vai você? Tudo bem? Você não pôs o nome da mamãe, mas é a mamãe dela que tá lá em Sapucaí Mirim. Eu também quero agradecer a Deus por eu ainda estar ao lado de minha mamãe, não é verdade? Minha mamãe também mora lá em Sapucaí Mirim, Isabel, isso mesmo, lá na Vila São Geraldo. Eu quero mandar um grande abraço a minhas irmãs, que todas elas são mães, não é verdade? E também a minha querida e soberana mamãe, é, mamãe Olinda, é, a dona Olinda lá na Vila São Geraldo. Aqui, ó, a Isabel já respondeu, muito bem, Isabel, é, minha mãe é a Francisca, ô dona Francisca aí de Sapucaí Mirim, um grande abraço a todas as mamães, em especial, né, a mamãe da Isabel, a dona Francisca, e a minha mamãe Olinda, lá da Vila São Geraldo. Agora, com vocês, essa música linda, Fábio Júnior e Padre Marcelo de Melo, Padre Fábio de Melo, isso mesmo, mãe, olha que música linda.

0: Bela canção de Fábio Júnior e Padre Fábio de Melo. Que linda canção, não é verdade, gente? E falou tudo que é da nossa mãe, não é? Mamãe, um beijo no seu coração, a sua bênção, minha querida. E que Dia das Mães é todos os dias. Por isso, eu agradeço a Deus por estar ao mundo e ter vindo da senhora, viu, mamãe? Que Deus lhe abençoe ricamente. Um beijo no teu coração e um abraço muito apertado, minha mãe. A senhora sabe o quanto a senhora é importante. Almoçando com música. Vamos agora para os nossos apoios culturais e eu já retorno. É Vapt Vupt.
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6: 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Boa tarde, Brasil. Boa tarde, Campos do Jordão. Boa tarde para você que está aí ligadinho, ligadinho na Campus FM 104.9. Pelo rádio, pelo aplicativo ou aí pelas nossas redes sociais, não é verdade? Estamos na live também, www.campusfm.com.br. É só você entrar lá e estaremos juntos, não é verdade? Mande sua mensagem no 99635-0367 e peça sua canção para sua mamãe. Ofereça a ela, faça a ela uma mensagem linda e maravilhosa, não é verdade? E eu aqui terei a grande satisfação de colocar no ar para você. Olha só, chegou uma mensagem para nós, vamos ouvir aqui comigo para que eu e você.
7: Boa tarde.
6: Boa tarde.
7: Graças a Deus, né?
6: Oi, dona Vera, como vai?
7: Mais um dia que o Senhor nos concede, né?
6: Amém.
7: Muita alegria, né?
6: Verdade.
7: Sabe, né? Respirar esse maravilhoso ar, né?
6: Isso.
7: Tá curtindo essa rádio maravilhosa, né?
6: Obrigado, querida.
7: Muito maravilhoso, né? Nesse momento que nós estamos comendo, fazendo nós fazer isso e ouvindo o rádio. Então, eu gostaria que tocasse uma música maravilhosa para minha. A sogra do meu filho, a dona Isaura. Tá fazendo aniversário hoje, né?
6: Ah, dona Isaura.
7: Então é pessoa maravilhosa também. E é uma música que da Cassiane, né? O tempo não pode se apagar.
6: O tempo não pode se apagar.
7: Sempre me sentar constante em oração, né?
6: Certo.
7: A nossa vida, né? Esse louvor é muito bonito.
6: É verdade.
7: Você para todas as mães também.
6: Ok, obrigado.
7: Todas as mães, para minha mãe que está aqui comigo. Eu agradeço todo dia, coloco ela na oração.
6: Amém.
7: Todas as mães, né, que precisa.
6: Verdade.
7: Então, um abraço. E bom fim de semana.
6: Obrigado, dona Vera. Muito obrigado, dona Vera Bueno ali do Floresta Negra, não é verdade? É isso mesmo. Então vamos lá, ela pediu e todos nós vamos ouvir juntos. O tempo não pode apagar. Almoçando com música, 12 horas e 52 minutos. Boa tarde.

É, meus queridos, é isso mesmo, nada pode apagar o nosso amor, não é verdade? Um grande abraço, dona Vera, um grande abraço a todas as mamães, todas as mamães, viu, queridos? Agora nós vamos ouvir um grande, grande sucesso de Vando, e ofereço para a Bernadette, a Olivia e também a Marina. Um grande abraço, Bernadette, você pediu e todos nós vamos ouvir Vando, Safada.

0: Almoçando com música neste dia, neste programa especial voltado para as mamães, não é verdade? Ah, como é bom, né? Como é bom a gente poder falar este nome, mamãe. É verdade. Eu quero. Hoje eu tô muito emotivo, né, gente? Porque é um dia muito especial. E este Dia das Mães ainda se torna muito mais especial. Porque a pessoa que eu mais amo na vida, que eu dou a minha vida real por ela, hoje, né, ela também é mãe. E vai ser o primeiro Dia das Mães que ela vai estar com a sua filhinha nos braços. E é o primeiro Dia das Mães que eu e Hilda somos vovós, não é verdade? Então eu estou muito feliz, muito grato a Deus, porque Deus, ele opera no silêncio, mas realiza todos os seus desejos. A palavra do Senhor Jesus, ela fala para mim e para você assim: buscai primeiro o reino dos céus e as demais coisas vos serão acrescentadas. Obrigado, Deus, porque tu fizeste um momento muito especial na minha vida, que é me tornar avô. Foi muito especial me tornar pai, mas é muito especial me tornar avô e ver no rosto da minha menina a grande felicidade de ser mãe. Mãe, é um dia especial. Ser mãe é uma dádiva de Deus. Parabéns a todas as mamães. Almoçando com música, volta já.
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3: 1:03. 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

0: só sucesso pra você, isso mesmo. É, meus queridos, eu quero dizer pra você, com muito carinho, com muito amor, que aqui, olha, chegou uma mensagem maravilhosa aqui. Vamos ouvir comigo esta mensagem.
1: Ótima tarde, meu irmão João Araújo.
0: Ótima tarde, pastor Ademir.
1: Rádio 104.9.
0: Verdade.
1: Do Jordão.
0: É isso aí.
1: Almoçando com música.
0: Ao seu dispor.
1: Eita glória. Toca pra nós, Lauriette. Palavras.
0: Lauriette.
1: Pra todos os ouvintes,
0: okay,
1: da Rádio Campos do Jordão.
0: Obrigado.
1: Deus abençoe.
0: Amém.
1: Para a meditação, Daniel capítulo 10, versículo 12. Eita glória.
0: Ah, todos, belo versículo mesmo.
1: Campos do Jordão.
0: Aleluia, pastor.
1: Maravilha, Deus abençoe. Pastor Ademir, Deus abençoe. Eita glória. Esse louvor eu ofereço para minha querida e amada esposa Luciane, que fez aniversário ontem, e para nós também, que completamos 37 anos de casado.
0: Aleluia! Glória a Deus! Tá certo, pastor Ademir pediu, e todos nós vamos ouvir este grande louvor. Palavras. Treze horas e 9 minutos, aqui no
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0: belo louvor, pastor Ademir. Um grande abraço, que Deus lhe abençoe ricamente, meu irmão. A você, a sua esposa, parabéns pelo seu aniversário de casamento e parabéns a ela também pelo seu aniversário, não é verdade? A Eliana Aparecida, quero escutar uma música da Maria Mendonça. Hoje somos só metade. Ô, você tá bem, Eliana Aparecida? Eliana, olha só, a Eliana acabou de falar aqui comigo na live, não é verdade, gente? Mas agora, neste momento, nós vamos ouvir aqui uma grande mensagem que acaba de chegar, olha só.
1: Boa tarde a todos os ouvintes do Almoçando com Música.
0: Boa tarde.
1: Fala aqui, Ricardo Zunin.
0: Ricardo, como vai?
1: Eu gostaria de ouvir a música com o grupo Raça Negra, Estou Mal.
0: Estou Mal.
1: Ofereço para minha esposa Simone Zanin, para todos os ouvintes. Tamo junto, hein, João? É só alegria e só sucesso no Almoçando com Música com João Araújo.
0: Aí sim, Ricardo, um grande abraço para você e a sua esposa. Tudo de bom!

0: É, Ricardo Zanin com esta linda canção de Raça Negra, não é verdade? Isso mesmo, estou mal, mas eu preciso de você. Um grande abraço, Ricardo. Um grande abraço a todos vocês que estão aí ligadinho na Campus FM 104.9, não é verdade? Eu quero agradecer a cada um de vocês. Um grande abraço, um abraço especial a Cláudio, a Tati e também ao Pedrinho lá em Goiás. É, eu quero agradecer de verdade também a você que tem mandado mensagem, que tem participado conosco na nossa programação do Almoçando com Música, não é verdade? Porque é uma bênção poder estar com você aqui juntinho. E olha só para você ver, chegou mais uma mensagem, vamos ouvir?
1: Boa tarde, João, tudo bem com você e a família?
0: Tudo certo, dona Nair.
1: Um louvor para você.
0: Pois não.
1: Eu queria o escudo, a voz da verdade.
0: Certo.
1: Para a Ana Bacana, para a Luísa, para a Cris.
0: Certo.
1: Meus filhos.
0: Ok.
1: Para a Eliane, aqui do Britador, para a Marina, para a Maculada, para a dona Creide.
0: Certo.
1: Para a Silvana.
0: Certo.
1: Para a Silene, para a Aline, para todo mundo, para todas as mamães. Que Deus proteja todas nós.
0: Amém.
1: Ela, a sua esposa também.
0: Ah, obrigado.
1: E oferecendo muita felicidade para todas as mães de Campo de Jordão e do Brasil, né?
0: Tá certo, tá, dona Nair. Tá bom?
1: Escudo.
0: O escudo.
1: Deus abençoe você e todos nós. Tá bom?
0: Tá então, bom.
1: Fica com Deus, Nair do Brincador.
0: Obrigado, dona Nair.
1: Eu também não tenho mamãe hoje, né? Eu fico meio triste, mas eu sei que ela tá num bom lugar.
0: Ah, não tenha dúvida.
1: Deus levou ela, ela era cristã do Brasil.
0: Certo.
1: Então, tchau, fica com Deus.
0: Amém, minha querida. Deus abençoe. Uma ótima tarde pra senhora, dona Nair. Ô, dona Nair, veja só. Olha, eu vou para os nossos apoios culturais e quando eu retornar, eu já retorno com a sua canção, tá bom? Almoçando com Música. Voltar já.

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queria que você tocasse Rick e Rene, mãe. Ofereço para todas as mães. Muito obrigado. Selma, você pediu. E todos nós vamos ouvir esta linda canção de Rick e Rene, mãe, e oferecer para todas as mamães.

0: A música espetacular, não é verdade, meu querido? Mãe, que gosto mais gostoso neste nome, não é mesmo? Agora vamos ouvir aqui mais uma mensagem que chegou para mim, olha, 12:10.
1: Boa tarde, Jorge Araújo. Aqui é Cecília Brancas Mendes.
0: Oi, Cecília.
1: Eu preciso tocar aquela música do Agnaldo Timóteo.
0: Ah.
1: Minha mãe, minha heroína. Eu fiz isso para todas as mães. A minha mãe eu não tenho mais, ela já tá com Deus, mas eu ofereço para as outras mães, para todas as mães. Uma boa tarde, fica com Deus, Deus abençoe, sim. Obrigado.
0: De nada, Cecília, e eu, Cecília, eu ofereço esta canção para você, minha querida. Mãe desejada, mãe que cuida da família, não é verdade? A você, Cecília, e todas as mamães.

Esta é a canção que eu fiz pra você, mamãe. E nela quero simplesmente dizer do meu amor, falar das suas lutas e sacrifícios, lembrar-me de sua aflição quando eu estava triste e da sua alegria quando eu me mostrava feliz. Agora que o pincel do tempo tingiu seus cabelos de branco, quando esta cabecinha tão alva quanto a sua alma mostra o retrato de uma vida inteira de amor e dedicação, venho para falar de felicidade e gratidão, e prestando-lhe uma homenagem,

Almoçando com música. Vai agora para os nossos apoios culturais. E já retornamos com a meditação da palavra do Senhor. Eu, João Araújo, agradeço a cada um de vocês pela audiência.

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2: É a Campos FM juntinho de você. É, meus queridos, eu quero pedir perdão. Perdão pra você que me mandou mensagem, que me ligou, que eu não consigo mais responder as suas canções. Porque Almoçando com Música está chegando ao final. E agora, eu e você. Quero pedir então que você que está aí com a sua Bíblia, não é? Aberta. Tá, não tá ainda, mas então pega ela lá, vamos abrir. Olha, pastor Ademir hoje deu, né, para a nossa meditação, o Daniel 10:12. E sabe, pastor, hoje a minha palavra também é de Daniel. Olha pro senhor ver como Deus é maravilhoso, não é mesmo? Daniel, nós vamos abrir a nossa palavra, a Bíblia, a palavra do Senhor Jesus em Daniel. Daniel, no seu versículo, no seu capítulo 10, no seu versículo 19. Obrigado. Olha, gente, eu quero agradecer de verdade a todos vocês, os ouvintes, não é verdade? Que eu estou aqui, olha, com mais de 60 mensagens para responder. Me perdoe porque o horário hoje realmente voou. Mas eu e você agora, vamos então meditar na palavra do Senhor. Amém? Esta semana é um final de semana muito especial, é um final de semana onde se proclamou, não é verdade, o dia da pessoa mais importante para cada um de nós. Ah, não tenho dúvida disso. Né? Você que tem alguma diferença com sua mãe, você que está me ouvindo, que lá no passado aconteceu algo que deixou você e a sua mãe de relações cortadas, deixa eu falar uma coisa pra você, querido. Você já pensou que se não fosse ela, você hoje não estaria aqui? As mães e os pais, né? Os pais em geral, são muito chatos para com seus filhos. Sabe por quê? Porque eles querem o melhor para nós. E às vezes eu e você não queremos aceitar aquilo que ele fala, não é? Mas deixa eu falar uma coisa pra você. Entenda, domingo agora é dia das mães. Vai até ela. Não consegue ir até ela? Mande uma mensagem, faça uma ligação de vídeo, mas fale com sua mãe. Porque se não fosse ela, você aqui não estaria na face da terra. Se não fosse ela, você poderia até ter nascido, mas você não conseguiria chegar onde chegou. Porque você precisou dela por um bom tempo para se alimentar, para ser cuidado, para ser limpo, para ser alimentado. E agora eu peço para você, que você que está com a sua Bíblia, abra lá em Daniel 10, no seu versículo 19, que ele diz para mim e para você o seguinte, meus queridos. Ele diz assim, ó. E disse, não temas, homem muito desejado. Aqui vamos colocar, não temas, mamãe muito desejada. Paz seja contigo. Anima-te. Sim, anima-te. E falando ele contigo, esforcei-me. E disse, fala. meu Senhor, porque me confortaste. Deus está sempre do nosso lado, nos confortando, nos dando o alimento para que eu e você possamos estar no caminho. Então, meu querido, minha querida, veja só, Deus, Pai Todo-Poderoso, amou tanto eu e você que deu seu Filho unigênito para morrer na cruz, para salvar a mim, salvar a você. Se você hoje tem algo para consertar com sua mãe, não deixa, não permita passar de hoje. Liga para ela, manda uma mensagem para ela. Porque é incrível quando você manda uma mensagem para sua mãe e você fala para ela assim: oi. Ela retorna porque ela sabe que precisa de você, que você precisa dela. Olha para você ver. Então você que tem sua mãe, não deixe de ligar para ela, não deixe de desejar a ela um dia maravilhoso, o Dia das Mães. Vamos orar, meus queridos. Eu quero agradecer a Dona Lourdes, que acaba de entrar na nossa live, né, Dona Lourdes, para oração. Ó, que bênção. Pai, diante do Senhor, ó Pai, eu quero colocar o Dito, o esposo da Verônica, o Sidney, nosso radialista, Cláudio Borges e família, Cícero e família, João Emanuel, Renata, Luana, Matheus, Selma de Souza, a Dona Nair do Britador e toda a sua família, o Juarez e toda a sua família, o Leandro, o Leonardo, o Valdemir, a Cecília e família, a Emília, a Luana, o Cassimira, a Benedita, a Ana Maria, o Quirino e família, a Ana do Britador, o Diego, a Sabrina, o João, a Daiane, a Milena, sua neta, e a Maria Luísa. Ah, Senhor Deus, o Senhor Aldair, tio do Valdemir, a Selma, o Bilo, a Luana, o Tom, o Jean, o Alifer, o Rian, o Marco, seu cunhado, o Paulo Raimundo, o Fernando de São Bento, o Paulo Roberto, o Alexandre, a Elaine, a Maria Imaculada, a Ítala, o Eduardo, o Emerson, o Miguel e a Lívia. Eu também quero pedir, Senhor Deus, pelo Shosati, pela Silvana e família, pela Marina, pela Maria e Eduarda, pela Nair e família, pela mãe da Odete, Terezinha, lá de Sapucaimirim, da Ponte Nova, pela Vera, Bueno e família, o José Diogo, a Josi e o Pietro, pela Benedita da Vila Matilde, pela Giza, Rosana lá do Almoxerifado, da Prefeitura, Senhor Deus, pela Marina, pela Maria Helena e família, Senhor Deus, em nome de Jesus Cristo, Pai, eu peço por cada mãe hoje, que o Senhor, ó Deus Todo-Poderoso, abra as janelas do céu, derrame sobre eles, ó Pai, bênção sobre bênção. Que o Senhor visite cada um deles, ó Pai. E aquele que precisa da tua bênção, que o Senhor o abençoe. Aquele que precisa da sua libertação, que o Senhor o liberte. Para aquele que precisa da tua cura, que o Senhor o cura. Em nome de Jesus, para a honra e glória do teu nome. Amém? Amém, aleluia. Eu peço perdão a todos que eu não consegui hoje tocar sua canção. Mas eu digo para vocês que vocês tenham um ótimo final de semana. Porque hoje vem coladinho conosco, almoçando com música. Meus queridos, mas hoje Cláudio Borges não vai poder estar com vocês, porque ele tem um compromisso inadiável. Então, eu quero dizer a todos vocês um ótimo final de semana. Tudo de bom para cada um de vocês. E que, olha, deixa eu falar para vocês. Segunda-feira, das 12 às 14 horas, almoçando com música juntinho de você, se assim Deus permitir. Por isso, eu digo tchau, tchau e até amanhã, até segunda-feira.

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1: 1h58.
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6: 2h48.
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1: 3:02.
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2: Ah, boteco! Você é de Garnaldo São Paulo, bebê?

0: pra Diego Arnaldo, vá.
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0: Coisa linda.
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2: 4 horas.
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2: 4 e 4.
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1: Opa, 4h16. Tudo bem, amigos e amigas ouvintes? Estou chegando um pouco atrasado hoje aqui, mas estou aqui com vocês, tá certo? Começando então aqui mais um programa Super Tarde com Sidney Silva. Vamos até às 5 da tarde e também das 5 da tarde até às 7 da noite. Não percam comigo o Geração Sertaneja. A partir de agora, então, músicas nacionais e internacionais até às 5 da tarde aqui no Super Tarde, ok? Hoje, sexta-feira, dia 8 de maio. Você que faz aniversário hoje, parabéns, saúde, felicidades, muitos anos de vida, muita paz, muita luz, muita alegria, muito sucesso, muitas conquistas, que os sonhos se realizem. Deus abençoe a todos vocês, aniversariantes, Deus abençoe também a todos nós. E você ligando, interagindo, participando comigo aqui no 996-350367, a linha do seu sucesso, da sua participação, da sua emoção. É, vem comigo, vem com a gente, vem ser feliz. Começo hoje com o grupo Menos é Mais, Pedro Pecado, Super Tarde.

É, Pedro Pecado, hein? Você curtiu então aí com o grupo Menos é Mais, com a participação da Simone Mendes. São agora 4h21, vou chamar o intervalinho, já eu volto com muito mais da boa música nacional e internacional. 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

Opa, nosso amigo Toninho da TC já enviou mensagem aqui dizendo: boa tarde, tudo bem? Tudo bem, e você? Boa tarde, estamos te ouvindo. Manda um alô para o Maurício, Luizão, Adilson, Marilene. Abraço. E manda um alô para todos os clientes da TC. Chegou também o Chiquinho, tá certo? Alô, Chiquinho, alô, Marilene. Alô aí, Maurício, Luizão, Adilson. Um grande abraço para todos aí, tá bom, meu amigo Antônio? Daqui a pouco a gente manda a música pra vocês aí, fiquem ligados, tá certo? Agora que eu vi que você pediu música aqui, tá bom, Toninho? Vamos curtir agora, enquanto isso, recordando a romântica da banda Yahoo. Mordida de amor. 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

I Wanna Know What Love Is. Você curtiu aí recordando a romântica de Foreigner, tocando fundo dos corações apaixonados. Gostoso demais, hein? Matando a saudade. São 4h40. Agora, gente, vou chamar um intervalinho aqui. Já eu volto atendendo a participação também do ouvinte. Fiquem ligados. Então não saiam daí que eu volto rapidinho. 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

0: Agora são 4h44 aqui na melhor programação do seu rádio, Campos FM, o sucesso da cidade. Já já eu vou atender o Toninho, né? Também a nossa amiga Cesarina. Fiquem ligados aí, tá bom? Alô, Ronei, Zé Comeia, logo mais eu atendo você também. Um abração lá pro Zé Comeia, sempre curtindo a gente. Obrigadão aí pelo carinho de todos os ouvintes, curtindo a gente então também nesta sexta-feira, dia 8 de maio. É, e depois de amanhã, domingo, é dia das mães, né? Dia 10 agora. Um grande abraço para todas as mamães na audiência aí, tá bom? Feliz dia das mães para todas as mães, né? E que Deus possa abençoar todas as mães. Parabéns, mães. Dia 10 agora de maio, dia das mães. 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Muito bem, agora são 4h49. A gente continua aqui fazendo gostoso para você, tocando sempre o que é de melhor na boa música nacional e internacional, fazendo sua tarde muito mais gostosa, muito mais especial. Um abraço aí pra Diva, lá ligado comigo. Alô, Diva e família, né? A Vera também, a Neca tá lá ligada comigo. Alô, Neca, obrigadão pelo carinho, pela companhia de sempre aí. Tá certo? Agora então atendendo o nosso amigo, o Toninho da TC, né? Exatamente, ele que pediu a música da banda Rádio Táxi e está oferecendo para o Maurício, Luizão, Adilson, Marilene e também para o Chiquinho. Um grande abraço para todos aí, tá certo, meus amigos? Também eu atendo aqui a nossa amiga Cesarina, lá da Vila Matilde, Cesarina São Paulina. Tudo bem, minha amiga? Boa tarde.
1: Oi, Sidney, boa tarde.
0: Boa tarde.
1: Sidney, se der tempo, você toca pra mim, Dio, Como Te Amo. Obrigada, viu, Sidney? Fica com Deus.
0: Obrigado, minha amiga Cesarina, lá da Vila Matilde, né? Cesarina, um abraço também pro William, né? Que tá aí ligado, né, Cesarina? William, tem também a Viviane, né? Alô, Viviane, a Duda, alô, Dudinha. Um grande abraço a todos os moradores também, então, da Vila Matilde. Obrigadão pela audiência, pela companhia de vocês aí, tá certo? Vamos recordar, então, primeiro com a banda Rádio Táxi. Eva, e depois tem Gigliola Cinquetti, Dio, Come Ti Amo, Super Tarde.

Aí, muito bem, você curtiu então o grande sucesso de Gigliola Cinquetti, Dio Come Ti Amo. Atendeu a nossa amiga Cesarina, lá da CDHU da Vila, aliás, do CDHU da Vila Matilde, não é isso? Obrigadão, Cesarina, pelo carinho, pela companhia, todos os dias curtindo a gente. Um grande abraço para todos aí, tá certo? São agora 4h57. Já ligou, acabou de ligar para mim também aqui o nosso amigo Daniel da Van, né? Exatamente, ele que é filho da Benê, lá do CDHU da Vila Bertina. E ele pediu uma música aqui com a Sindalper. Está dedicando, né, especialmente para sua mãe Benê, em homenagem ao Dia das Mães, né? Ela gosta muito de curtir a Cindy Lauper. É isso aí, Benê. Parabéns, feliz Dia das Mães aí para você, para todas as mães da família aí, tá bom, Benê? E também o Daniel está oferecendo para o Neno, né? O maridão da Benê, seu padrasto, né? Isso. Também para a filha Yasmin. Também dedica a todos nós aqui da rádio e a todos os ouvintes da Campus FM, tá certo? Então, muito obrigado aí, a companhia, a participação do nosso amigo Daniel, né? Ontem encontrei com o Daniel na Bernese, né? Eu tava almoçando lá no restaurante, ele tava almoçando do meu lado também lá. E ele tá sempre fazendo as viagens aí com a sua van, né? Meu amigo Daniel, um grande abraço aí para todos da família aí, tá certo? Então, vamos curtir a última música de hoje aqui do programa Super Tarde, com a Cyndi Lauper. Vamos cantar, vamos dançar, hein? Vamos matar a saudade. 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

0: 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Você curtiu então com a Cyn Lauper, grande sucesso dos anos 80. Atendeu a nossa amiga, atendeu o nosso amigo, né? O Daniel. Daniel da Van. Obrigado, Daniel. Um abração pra todos da família aí, tá bom? Participe sempre, meu amigo. Foi lá também pro nosso amigo Zé Carlos, né? Alô, Zé Carlos e a sua esposa Elis Regina lá curtindo a gente. Alô, Elis Regina e a Milena, né? Alô, Milena, brigadão pela audiência, pela companhia lá na Vila Guarani, né? É isso, um abração pra vocês aí. O Zé Carlos também que gosta de ouvir a Cyndi Lauper. É isso aí, Zé. Brigadão então aí pela companhia aí, pela preferência aqui, tá certo? São 5:03. Opa, agora que eu vi que a Eliana também está mexendo pela live aqui no Facebook, Campos FM Campos do Jordão. E ela está dizendo aqui, né, que queria ouvir a música da Aline Barros. Então, nesse programa eu não consigo tocar música gospel, tá bom, minha amiga Eliana? É um programa de músicas nacionais e internacionais, sucessos de rádio. E agora vai começar o programa Geração Sertaneja, tá bom? Se você quiser pedir uma música sertaneja, a gente toca daqui a pouquinho para você. Tá certo? Então, um grande abraço para você, para todos da família aí, me assistindo aqui pela live, então, no Facebook, Campos FM Campos Jordão, está a nossa amiga Eliana Aparecida, grande abraço. Também Alice Silva, né? Mãe da nossa amiga Neide, aliás, encontrei com a Neide hoje também lá na Bernécia, um abração para Neide, para Alice, para todo mundo da família aí, tá certo? Alice, brigadão pelo carinho, pela audiência, falar para Alice também, né? Alice que gosta de ouvir Cyndi Lauper, né, Alice? Brigadão aí pelo carinho, mais uma vez um grande abraço a todos aí da Vila Matilde. Já são 5:04, já, gente, 5:04, estou atrasado aqui com o programa, a gente vai encerrando o Super Tarde, que volta comigo na próxima segunda-feira, a partir das 16:00, pra gente curtir novamente sucessos nacionais e internacionais do presente e do passado com a participação de vocês, tá certo? E fiquem ligados que já eu volto na sequência apresentando também, então, o Geração Sertaneja, e vamos até às 19:00. Grande abraço para todos e até já.
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2: 5:04.
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1: Opa, 5 horas e 11 minutos, já estou de volta aqui com vocês. Alô, alô, muito boa tarde, compadre, comadre, rapaziada, moçada, criançada, mulherada, gente amiga, gente boa do meu coração. Começando aqui então mais um Geração Sertaneja com Sidney Silva. É um prazer imenso estar com você e também saber que você está aí ligado, ligada, curtindo mais um Geração comigo. Também nesta sexta-feira, então, dia 8 de maio. Quem faz aniversário hoje é a Maria Helena Rodrigues, parabéns Maria. Também a Sueli José, parabéns Sueli. Jair Lima, parabéns Jair. Também o Abílio Neto, parabéns Abílio. Terezinha Rosa Sene Francisco, parabéns Terezinha. Isabel Cristina, parabéns a Isabel. Também o Lindomar Silva, parabéns Lindomar. Parabéns a todos vocês também que fazem aniversário hoje. Saúde, felicidades, muitos anos de vida, muita paz, muita luz, muita alegria, muito sucesso e muitas conquistas. Que os sonhos se realizem. Deus abençoe a todos vocês aniversariantes. Deus abençoe também a todos nós. E você ligando e interagindo, participando comigo aqui no 996-350367, o canal A Linha do Seu Sucesso, da sua participação, da sua emoção. E vamos que vamos com a galera que eu amo. Simbora, simbora, simbora.
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1: Gostou demais, bem-vindos à nossa programação, também ao programa Geração Sertaneja. Eu começo hoje então atendendo aqui a participação do ouvinte Ronei Zé Colmeia, do bairro Bela Vista. Ele que já enviou o áudio aqui pra gente também no WhatsApp. Vamos lá. Alô, Ronei, tudo bem? Boa tarde pra você, Zé Colmeia.
3: Olá, meu amigo Sidney Silva, olá, Campus FM, aqui te falando, Ronei Zé Colmeia, do bairro Bela Vista. Sextou, Sidney.
1: Sextou, hein?
3: Do Dia das Mães, estou pedindo uma música especial, homenagem à minha mãe Vera Lúcia, que está ouvindo o programa. Com certeza também as contemplações suas. Sidney, toca pra nós aí, Tonico e Tinoco. Mamãe, mamãe, mamãe. Gostaria de mandar um grande abraço à minha mãe, a todas as mães e ouvintes que estão ouvindo o seu programa. E um feliz Dia das Mães, maravilhoso, a todas as mamães. Lembrando que, né, tem que mandar um abraço lá pro Amaro, pro Flávio, pro Franco William, pro nosso amigo Toninho, terceira construção, também o Toninho lá do Big Lunch. Um abraço pra você, Sidney, a todos os locutores da Campus FM, que é o sucesso da cidade. Falou, Sidney, sextou!
1: Certo, sextou, Ronei, é isso aí, manda um abraço pra mamãe aí, feliz Dia das Mães pra ela também. Tá certo? Também participando aqui com a gente, deixa eu localizar por aqui, o nosso ouvinte lá da Vila Matilde, né? Isso, tudo bem? Boa tarde aí pra você.
4: Silêncio, boa tarde, Benedito Vila Matilde.
1: Opa.
4: Tem como você mandar pra mim a música Zezé de Camargo e Luciano, Dois Corações de uma História?
1: Certo.
4: Agradeço desde já, um abraço pra você, meu amigo. Um abraço a todos os ouvintes, boa tarde a todos. Fique com Deus.
1: Amém, fica com Deus você também, meu amigo. Benedito, um grande abraço pra você e família. Também tem um recado aqui do nosso amigo Antônio Patrocínio, lá do bairro de Serrano, saber se sabe cair. E está dizendo aqui, manda um alô para nós aqui no bairro do Serrano, em São Bento, especialmente para minha esposa Vaneige, né? Isso? Desejo a ela um ótimo e feliz Dia das Mães. E também quero dizer que a amo muito. E desejo também para todas as mães do Brasil. Desde já, obrigado. Opa, obrigado você pela audiência, pela companhia, pela participação. Tá certo, meu amigo aí? Ligado comigo, o Antônio Patrocínio. Cadê o Caim? Ô, meu amigo Ronei, vou tocar pra você a música aqui, César e Paulinho, com a participação do Caim, né? Mãe Amorosa, essa que você pediu, não encontrei, tá bom, Ronei? Grande abraço, hein? Grande abraço pra todos aí da família, grande abraço a todas as mamães, vai pra todas as mamães aí da audiência com a gente, Deus abençoe a todas as mamães.
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1: Vamos nessa, senhor.
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É, Dois Corações e uma História. Você curtiu então a Linda Romântica com Zezé de Camargo Luciano, que atendeu o Benedito, né? Lá do CDHO da Vila Matilde. Obrigado, Benedito. Um abração pra você, pra toda a sua família aí, tá certo? São 5h23 agora, gente, 5h23, vou chamar aqui o intervalinho, né, que está no horário, e já já então eu volto atendendo mais ouvintes. Você pediu música sertaneja pra mim, ficar ligado e ficar ligado já que chega a sua música também, tá bom? Então já já vou atender a Matilde e também o Carlos, né? Alô, Ana Maria, segura mais um pouco, já que eu atendo você também, tá bom, Ana? Então vamos ao intervalinho, já a gente volta com muito mais da gostosa moda sertaneja. Boa tarde, geração!

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9: passou eu mesmo, gente amiga, gente querida do meu coração, curtindo aqui o Geração na melhor programação, na maior emoção, gostoso demais, hein? Eu fazendo companhia pra vocês, vocês fazendo companhia pra mim, bom demais, vamos que vamos com a galera que eu amo, simbora, simbora, simbora. Já já mais sucesso atendendo

0: 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Mais uma vez, parabéns a todas as mamães aí pelo Dia das Mães. Está chegando domingão depois de amanhã, né? Deus abençoe a todas as mamães. Um grande beijo aí no coração de todas as mamães, tá certo? Deus abençoe a todas as mamães. Agora são 5 horas e 33 minutos. Tô bem ligado comigo as minhas primas lá, Dirce e a Nice, né? Lá no Jardim Márcia. Alô, Dirce, alô, Nice, brigadão. Nice, né? Brigadão pela audiência, pela companhia. Também o Vicente tá lá ligado. Alô, Vicente. Lá também está nosso amigo Roque. Alô, Roque. É, também lá está o Alex, tá certo? A Amanda, né? Alô, Amanda. Um abraço pra família toda aí, tá bom, Roque? Também lá no Jardim Márcia curtindo está a nossa amiga Nice e o maridão Sérgio. Alô, Sérgio. Um abraço pro Elson também, família, né? Irmão do Sérgio lá curtindo. É, também no Jardim Márcia lá acompanhando a gente tá a dona Betânia e a Larissa. Alô, Larissa. Alô, Betânia. Dona Lia também tá lá ligada. Alô, Lia. Também a Fia tá lá ligada, né? A Fia, a Ariane. Alô, Ariane. Alô, Fia. No Jardim Márcia também lá curtindo a gente. Está ali pertinho do Jardim Márcia, né? No Jardim Guararema. Está a Silveli. Alô, Silveli. Família, grande abraço. Também o Zé Carlos tá lá ligado, né? Alô, Zé Carlos e família. O Toninho também tá lá ligado. Grande Toninho. Obrigadão pela audiência, pela companhia. Tá bom, Toninho? A dona Jussara também sempre ligada comigo, né? Alô, Jussara e família. Obrigadão pelo carinho da audiência, pela companhia de sempre. Tá certo? Obrigado a vocês também que nos ouvem em todos os bairros aqui de Campos e toda a região sul de Minas, Vale do Paraíba, Serra da Mantiqueira. E vamos que vamos com a galera que eu amo agora atendendo então aqui a participação. Portanto, da nossa ouvinte Matilde, lá do bairro do Monte Carlo. Alô, Matilde, tudo bem, minha amiga? Boa tarde.
1: Tarde, tudo bem? Vou voltar com a minha mãe do Leonardo amanhã. Um abraço, fica com Deus.
0: Abraço, fica com Deus. Feliz Dia das Mães para a senhora, ok, minha amiga Matilde? Também eu atendo o Carlos, né? Alô, Carlos, ligado com a gente também. Ele está dizendo aqui, oi, boa tarde, boa tarde. Toca aí para nós, alô, porteiro. Ofereço a todos aí da rádio. E para minha esposa Eliana, tá certo? Então, um abração para Eliana, né? Pro Carlos. Obrigadão pelo carinho, pela companhia de vocês também, tá certo, Carlos? Então, já vou atender a Ana.

Por aí, Ana. Vamos então aí com o sucesso do Leonardo, às 5 horas e 35 minutos. Vamos nessa? Amanhã. Depois tem Marília Mendonça. Alô, porteiro. Senhor.

Muito bem, você acabou de curtir então aí o sucesso da saudosa Marília Mendonça, Alô Porteiro, que atendeu nosso amigo Carlos. Obrigado, Carlos, aí pela audiência, pela companhia. Tá bom, um abração para você, para todo mundo da família aí, né? Para esposa também, curtindo a Eliana, né? Então, um ótimo fim de tarde para vocês aí, Eliana e Carlos. Obrigadão pelo carinho da audiência, pela companhia. São agora 5h42. Alô, Ana Maria, fica ligado, já que eu atendo você, né? Já que eu vou atender então a Ana Maria, também a Cris. Alô, Cris, fiquem ligadas aí, tá certo? Então são 5h42, mais 30 segundinhos agora. 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É isso aí, são 5h44. Um abraço pra Giza também, mãe da Águia, tá lá ligado comigo no carro dela, né? Sintonizando aqui o 104,9. Obrigado pela carona aí, minha amiga Giza. Vou chamar um intervalinho aqui, gente. Já eu volto então com muito mais sucessos da gostosa moda sertaneja pra você de bandeja. Boa noite, geração!

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1: Opa, agora são 5h50, 5 horas e 50 minutos. Então, já já tem Chitãozinho e Chororó, também tem pra você aí. Mais uma da Marília Mendonça, né? Tá bom? Fica ligado, hein? 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E vamos de moda, né? Isso aí, meu povão, curtindo aqui o Geração, bom demais, hein? Vamos que vamos. Moda sertaneja, moda que nunca sai de moda. É isso aí, gente amiga. Gente boa, vamos que vamos. Olha, eu vou atender então agora aqui a participação da ouvinte Cris, do CDHU da Vila Albertina. Alô, minha amiga Cris, tudo bem? Boa tarde aí pra você, tudo certo?
2: Silva, tudo bem com você?
1: Tudo, e você?
2: Aqui é a Cris do CDHU.
1: Oi.
2: Ô Cris, se tocasse pra mim uma música Tãozinho Choró, se Deus me ouvisse.
1: Certo.
2: Eu queria mandar pra Ana Bacana, pra Naí do Britador, pro Danilo, pra Benê, pra todos meus amigos, pra certo. Vocês aí da rádio, Deus te ilumine e te guarde sempre.
1: Amém.
2: Pra todas as mamães, que domingo é dia das mães, né?
1: Isso.
2: Que Deus abençoe a todas as mães.
1: Isso.
2: Aqui é a Cris do CDHU. Muito obrigado, meu amigo. Tamo junto. Até mais.
1: Tamo junto, com certeza, minha amiga. São 5h56 agora, então eu vou tocar a música aqui da Cris, né? Com Chitãozinho e Chororó, a participação especial do Edson. E depois do próximo intervalo eu toco a sua música aí, tá bom, Ana Maria? Não vai dar tempo de tocar a sua música agora antes do intervalo das 6 horas. Mas depois do intervalo das 6 horas a gente já toca aí a música Estrelinha pra você. Tá bom, Ana Maria? Fica ligadinha, segura mais um pouquinho por gentileza, tá bom? Vamos ouvir então aí Chitãozinho e Chororó com Edson, Se Deus Me Ouvisse. See what?

0: obrigado. Pra mim é um presente que eu estou ganhando. Chitãozinho Chororó, a maior e melhor dupla de todos os tempos no Brasil e do mundo. Parabéns, Chitão. Amo vocês. Obrigado. Obrigado
1: a
0: banda.
1: Aí você curtiu então o Chitãozinho Chororó com a participação especial do Edson. Se Deus me ouvisse, atendeu a Cris do CDH Aldo Valbertino. Obrigado, Cris, pelo carinho, pela participação e companhia de sempre, tá certo? Opa, Nair também já enviou um áudio aqui. Alô, Nair, daqui a pouco eu ouço o seu áudio fora do ar também. Fica ligado aí, tá bom, Nair? Então são 6:01, gente, vou chamar um intervalinho. Já eu volto pra atender a Ana Bacana também, que tá lá ligada, segura aí. Ana, a Luísa também já ligou pra mim, né? Vou atender a Ana, vou atender a Luísa. Depois também tem a Nair, né? Aos pouquinhos eu vou atendendo vocês aí, participando comigo também, então, nesta noite de sexta-feira, dia 8 de maio. Boa noite, geração, até já.

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0: Muito bem, já estamos de volta. Agora são 6h10. Boa noite, compadre, comadre, rapaziada, moçada, criançada, mulherada, gente amiga, gente boa do meu coração, curtindo aqui o Geração na melhor programação, na maior emoção. E vamos que vamos com a galera que eu amo. Simbora, simbora, simbora. Uma excelente noite para todos vocês que estão ouvindo aqui o Geração Sertaneja com Sidney Silva. Bem-vindo sempre à nossa programação, caros amigos e amigas ouvintes. Também quero mandar um abraço para os nossos amigos da Arte Rústica Madeiras. 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Um abraço também para a Dona Ofélia, né? Mãe do nosso amigo Marco Balsante, tá ligado comigo. Alô, Dona Ofélia, o maridão Toninho Balsante também está lá curtindo. Alô, Toninho, né? O Rogério Balsante, a Dalila, a Cíntia e a Bela. Alô, Bela. Também a Elisângela, a esposa do Marco Balsante e o filho do casal, o Tiago Balsante. Alô, Tiago. Alô, Elisângela. Alô, Marco. E também o nosso amigo Lagarto, né? A sua esposa e toda a família aí. Obrigadão pelo carinho, pela companhia de todos aí, tá certo? 6h12 agora, 6h12, hora certinho, o tempo passa rápido demais, né? Daqui a pouco eu vou atender a Nair também, segura mais um pouquinho que estou tentando localizar a música da senhora aqui, tá bom? Já que eu acho aqui, tá bom, Nair? É, quem está participando também aqui, o Horácio, né? Ele está dizendo, tenha uma boa noite, obrigado, boa noite para você e toda a família também, ok, meu amigo Horácio? É, também quero mandar um abraço para a Luísa lá do Morro do Elefante, né? Sempre ligada com a gente. Para Ana Maria, aliás, Ana Maria já enviou aqui pra gente, né, o áudio já faz um bom tempo. Deixa eu localizar aqui no nosso WhatsApp. Tudo bem, Ana? Boa noite aí pra você.
1: Oi, Cid, dá pra você tocar uma música pra mim? Do Maria Mendonça e Celinho?
0: Certo.
1: Pra pequenininho taxista, pra Diva, pra todo mundo que gosta da música, pra todas as mães. E também pra minha filha que vai fazer aniversário domingo.
0: Tá certo.
1: Pra você e família.
0: Obrigado.
1: Cris CDGAU, pra Ana, Nair, Luiz e pra todo mundo que gosta da música.
0: Tá certo, obrigado, Ana da Vila Britânia, curtindo, né? Ótima noite a todos da Vila Britânia, obrigadão pelo carinho também. É, também eu atendo aqui a participação da nossa amiga Luísa, então, né? Já ligou para mim agora há pouco aqui, lá do Morro do Elefante. Ela que quer ouvir a música do Rick Renner, está oferecendo a todas as mães, né? Parabenizando a todas as mães pelo Dia das Mães agora, domingo, dia 10. E também a dedica para a Cris do CDHU, para a Benê Domingues, para Nair do Britador, Benedita Marques e Dirce lá da Fundação Santa Cruz. Também para as suas irmãs, né? Eliette, na Vila Paulista, e a irmã Beth, na Vila Inglesa, ok? Também a dedica para mim e família, né? Obrigado. É, também para o meu pai Joaquim e para todas as mães, então. Mandando um grande beijo aí para todas as mamães, parabenizando aí a todas as mães pelo Dia das Mães. É isso aí, parabéns, mamãe. Deus abençoe a todas as mães. Feliz Dia das Mães. Obrigadão, Luísa. E feliz Dia das Mães para você também, aqui, minha amiga Luísa. Parabéns aí para você. Deus abençoe muito você. Parabéns aí a Ana Bacana também, que é mãe, né? Tá certo. A todas as mães aí, Deus abençoe a todas as mães de Campos do Jordão, do Brasil e do mundo. Então vamos curtir aí o sucesso com o de Paulo e Paulino e a participação da Marília Mendonça. Estrelinha. Depois tem o Rick Renner, See What?

Aí você curtiu então o Rick Renner, modão da hora aí com Casa de Caboclo, que atendeu a nossa amiga Luísa do Morro do Elefante. Obrigado, Luísa, pelo carinho, pela companhia de todos os dias, tá certo? Antes também então foi Estrelinha, né? Com o de Paulo Paulino e Marília Mendonça, que atendeu a Ana Maria. Aliás, Ana Maria falou que vai lá na reinauguração hoje do Pesqueiro Sol Nascente, né? Onde teremos shows lá com Maiara Furtado, TT Santos e Fran Silva. Hoje, reinauguração às 8 horas da noite no Novo Pesqueiro Sol Nascente. E você não pode perder, meu amigo, minha amiga. São 6h22, vou chamar aqui o intervalinho e já a gente volta com muito mais da Boa Moda Sertaneja. Boa noite, geração. Segura aí, Nair. Daqui a pouco a gente manda moda aí pra você também. Tá certo? Até já.

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1: É, muito bem, já estamos de volta aqui, gente amiga, gente querida do meu coração, curtindo Geração na melhor programação, na maior emoção, vamos que vamos. 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

0: 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Muito bem, agora são 6 horas e 32 minutos, 6:32, a hora certinha. Ligado comigo também, nosso amigo Evandro Cabeleireiro, né? Alô, Evandro, e o seu irmão Val Cabeleireiro, né? O Nicolas Cabeleireiro também, lá do Salão do Val, na Brigadeiro Jordão, ali em frente à Praça da Banca ali. Uma ótima noite pra vocês, um bom descanso logo mais, ok, meus amigos? Obrigadão pela audiência, pela companhia aqui, tá bom? Valeu, meus amigos. Também ligado comigo, nosso amigo Amaro Santista, no carro dele lá curtindo a gente. Obrigadão pela carona aí, Amaro, né? E a sua esposa Angélica e a filha Manu. Ótima noite. Também vocês motoristas, né? Obrigado ao carinho, companheiro dos amigos e amigas motoristas também nesse momento, sintonizando aqui o 104,9 da Campus FM. Obrigadão pela carona de vocês aí também, pelo carinho. Um abraço também pro Carlão Godoy, né? Que tá lá ligado comigo no carro dele. Alô, Carlão. A nossa amiga lá também, Lacélia e família. Alô, Lacélia. No carro dela, curtindo a gente, tá certo? Um abraço pra Claudina também, ligada comigo, né? Alô, Claudina, brigadão pela audiência, pela companhia. Acho que a Claudina tá tentando falar comigo aqui, mas não tocou o celular aqui, tá bom, Claudina? Se você puder enviar um áudio aqui no WhatsApp, fica à vontade, tá bom, Claudina? Lá da Vila Maria, né? Acompanhando a gente. Tá certo, brigadão pelo carinho, pela companhia de vocês também aí, tá bom, Claudina? Exatamente, meu amigo, minha amiga. Vamos aqui seguindo com o nosso programa, então, agora atendendo a participação da ouvinte Nair, lá do bairro do Britador, né? Uma ótima noite a todos aí do bairro do Britador também. Brigadão pelo carinho da audiência, pela companhia de sempre aí. Tá certo? Deixa eu localizar aqui a nossa amiga Nair. Deixa eu localizar a Nair, tá mais embaixo aqui, né? Opa, agora sim. Tudo bem, Nair? Boa noite pra você, tudo certo, amiga?
1: Boa tarde, Cid.
0: Oi, tudo bom?
1: Tudo bem com você?
0: Tudo e você?
1: E correu tudo bem lá no hospital com você, graças a Deus, né?
0: Então, deu tudo certinho. Amém. Amém, minha amiga Nair.
1: Você é uma musa, eu queria com Mato Grosso, Matinha, tentei esquecer.
0: Certo.
1: Pra Ana Bacana, pra Luísa, pra Cris,
0: uhum,
1: pra Elane aqui do Britador e família.
0: Certo.
1: Pra você, pra sua família.
0: Uhum.
1: E com meus filhos, pra minhas amigas e meus amigos, pra todos que gostaram dessa música, tá bom?
0: Tá certo.
1: Obrigado, Deus te abençoe. Deus dá muita saúde pra você. Minha filha também sempre vai lá no... Agora,
0: amém,
1: aqui no hospital aqui de Taubaté agora, tá bom?
0: Tá certo. Melhores pra ela também.
1: Faz tratamento também. Tchau, fique com Deus.
0: Fique com Deus, querida. Um abração pra todos aí da família. Feliz Dia das Mães pra senhora. Feliz Dia das Mães a todas as mães também na audiência aqui do programa. E vamos curtir então com Mato Grosso e Matias. Vai lá pra Márcia Rosa também, que gosta muito de ouvir essa música do Mato Grosso e Matias. Tentei te esquecer. Simbora.

0: Aí você curtiu com Ana Castela Sem Você. Agora são 6:41, 6:41, a hora certinha, gente. Também me assistindo pela live aqui no nosso Facebook, Campos FM Campos do Jordão, está a Fabiana Bia Aparecida. Alô, Fabiana Bia, brigadão pela audiência, pelo carinho, pela companhia de sempre também. Uma excelente noite para você e toda a família aí, tá certo, Fabiana? Muito bem. E ontem também tivemos jogos, né? Tivemos o jogo da Libertadores da América, onde o Cerro Porteño venceu o Júnior FC por 1-0. Vitória então do Cerro Porteño na Libertadores da América. Tivemos também ontem pela Copa Sul-Americana Red Bull Bragantino, né, que venceu o Blooming por 6-0, goleada, hein, 6-0. Tivemos também o River Plate da Argentina, que venceu o Carabobo FC por 2-1. Também tivemos um empate, né, entre São Paulo e Higgins pela Sul-Americana, 0-0. E também tivemos o jogo Milionários FC 4 e Boston River 2, vitória do Milionários, né? Esses são os resultados dos jogos de ontem, né? Da Libertadores e também da Copa Sul-Americana. Vou chamar aqui o último intervalo do programa, gente, e já eu volto então atendendo aqui as últimas participações de hoje, tocando as últimas sertanejas de hoje, tá bom? Então já vou atender a Brasina e também o Quirino. Segura aí, Quirino, segura aí. Claudina, boa noite, geração, até já.
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4: Muito bem, agora faltando 11 minutos para as 7 da noite. Estamos chegando aqui na reta final do nosso programa. Vou atender aqui as últimas participações. E desde já agradeço então também aí o carinho, a companhia dos amigos e amigas ouvintes para voltar na próxima segunda-feira, se Deus quiser, então às 16h com o programa Super Tarde e às 17h aqui com o programa Geração Sertaneja. Espero que vocês tenham gostado de ouvir mais uma vez aqui com Sidney Silva. Obrigadão pelo carinho, pela companhia, né? Pela participação de todos aí, tá bom? Desejo para vocês uma excelente noite, bons sonhos, bom descanso, um beijo no coração de todos, hein? Deus abençoe a todos vocês ouvintes, Deus abençoe também a todas as famílias. E também Deus abençoe a todas as mães, né? Domingão agora, dia 10, dia das mães, mais uma vez, um feliz dia das mães aí a todas as mamães, tá bom? Parabéns aí para vocês, Deus abençoe muito aí a todas as mamães, parabéns mães, grande beijo no coração das mamães também, sempre ligadas com a gente, brigadão pelo carinho. É, pra gente encerrar o nosso programa de hoje, então vou atender aqui a nosso ouvinte Brasina. Aliás, é Claudina, né? Claudina, lá da Vila Maria. Ótima noite também a todos os moradores lá da Vila Maria, ligados com a gente. Alô, Claudina, tudo bem? Boa noite.
5: Boa tarde, Sidney Silva, que é a Claudina da Vila Maria. Eu queria a música do Gustavo Lima, Fala Mal de Mim. Eu prefiro pro meu marido Caroso, pro meu cunhado Pastel, pro meu cunhado Derto, minha cunhada Dirce, pra vocês da Rádio Cor Jordão, viu? Boa noite pra vocês, Deus te abençoe.
4: Tá certo, amém. Deus abençoe você e toda a família. Feliz Dia das Mães e pra você, tá bom, Claudina? É, tem um recado também do Quirino aqui, né? O Quirino taxista através da Ana Maria. Tudo bem? Boa noite.
6: Sim, Quirino falou pro senhor se tem aquela música do Menotti. É. Como que é?
4: Certo.
6: Menotti da mãe. Vai pra todas as mães. E vai pra filha dele também, que é mãe.
4: Certo.
6: E... Quem tá ligadinho ouvindo seu programa.
4: Tá legal, obrigado Ana aí pela participação, né? Obrigado ao Quirino, né? O Quirino que enviou o recado através da Ana. Quirino taxista, ótima noite a todos os taxistas aí na audiência. O Nicolas também taxista, meu sobrinho tá lá ligado, trabalhando, curtindo a gente. Bom trabalho, Nicolas, bom trabalho a todos os taxistas. Tá faltando agora 9 minutinhos para 7 da noite. Vamos ouvir primeiro então a música aí da Claudina, né? Com Gustavo Lima, Fala Mal de Mim. E depois tem César Menotti Fabiano, o sucesso para atender o Quirino, né? É a música Minha Mãe. Obrigado, Quirino. Vamos nessa? Obrigado, gente. Boa noite. Até segunda-feira, feliz Dia das Mães, mamães. Tchau, tchau.

0: Quem gostou faz barulho, Maceió! 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Aê!
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0: Boa noite.
1: Uma boa noite para você que nos acompanha em todo o país.
0: Sexta-feira, 8 de abril de 2026.
1: E vamos ao destaque do dia: investimento em energia.
0: São 130 bilhões de reais para melhorar a distribuição de energia elétrica no país até 2030. Gabriela Noronha.
2: Foram renovados os contratos de concessão de 16 distribuidoras de energia elétrica. A renovação dos contratos beneficia cerca de 42 milhões de residências no país.
1: E anunciado também, Luz para Todos vai chegar a mais 233 mil novas famílias.
0: E ainda, rendimento médio mensal do brasileiro alcança o maior patamar da série histórica desde 2012.
1: O valor tem crescimento de 5,4% em 2025 e chega a R$ 3.367, Graziela Bezerra.
3: O aumento da oferta de trabalho foi o que mais puxou o incremento da renda.
0: Você vai ouvir também serviços públicos na mão.
1: GovBR alcança a marca de 500 milhões de assinaturas eletrônicas.
0: Saiba como proteger sua conta e evitar golpes virtuais. Cleide Lopes.
4: Você pode acessar na plataforma serviços digitais que vão ajudar a proteger seus dados contra golpistas.
1: Hoje, na apresentação da Voz do Brasil, Mariana Jundumim, Nazi Brum.
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1: 130 bilhões de reais em investimentos para modernizar a distribuição de energia elétrica no país até 2030.
0: O anúncio foi feito em evento que contou com a presença do presidente Lula.
1: O objetivo é melhorar a qualidade dos serviços prestados à população e incentivar o desenvolvimento e a geração de renda.
2: Foram renovados nesta sexta-feira os contratos de concessão de 16 distribuidoras de energia elétrica em 13 estados do país. Os contratos devem viabilizar cerca de 130 bilhões de reais em investimentos até 2030. Esses recursos serão investidos em projetos de modernização da rede, expansão de linhas de distribuição e aumento da capacidade de resposta a apagões e eventos climáticos, por exemplo. Segundo o ministro de Minas e Energia, Alexandre Silveira, os contratos agora incluem novas regras para melhorar o atendimento ao consumidor.
5: O objetivo é proporcionar atendimento mais eficiente, mais rápido, mais respeitoso aos consumidores de energia brasileiros. Bairros mais pobres terão o mesmo padrão de qualidade que os bairros mais ricos.
2: A renovação dos contratos beneficia cerca de 42 milhões de residências no país. Além disso, a expectativa é de que sejam gerados mais de 100 mil empregos. Presente na cerimônia, o presidente Lula falou sobre a importância da parceria entre Estado e iniciativa privada para garantir o fornecimento de energia em todo o Brasil.
6: Que a gente pode ter um país que nunca mais teremos apagão. E a renovação desses contratos, antecipando inclusive a renovação, é uma demonstração de que o governo tem confiança nos empresários, de que a gente pode apresentar ao Brasil a ideia de que o Estado pode trabalhar em parceria com os empresários e permitir que os empresários possam executar o trabalho da forma mais perfeita possível.
2: Durante o evento, o presidente Lula e o ministro Alexandre Silveira também assinaram a atualização de um decreto que moderniza o Luz para Todos, programa que leva energia a quem mais precisa e amplia o alcance da iniciativa para mais de 233 mil novas famílias. O objetivo é promover o uso produtivo da energia voltado à geração de renda. No caso do pequeno produtor Gilson Matos, de Canavieiras, no sul da Bahia, a chegada da energia elétrica trouxe uma verdadeira mudança de vida.
7: E era a luz de vela, era o lampião, a água para chegar até aqui era uma dificuldade tremenda, tudo era mais difícil, a gente não tinha projetos. Então, depois da chegada do Luz para Todos, tudo mudou, né? Nos incentivou a plantar, a criar, produzir, fazemos hortas. Hoje nós já temos água com facilidade, porque nós já temos bomba elétrica. Tudo hoje ficou mais fácil.
2: Com a atualização, o programa Luz para Todos passa a priorizar grupos como mulheres, chefes de família, comunidades que necessitam de infraestrutura voltada à segurança alimentar e famílias em situação de vulnerabilidade. Reportagem Gabriela Noronha.
0: E o programa Gás do Povo tem data fixada e será pago sempre no dia 10 de cada mês.
1: Neste domingo, a Caixa Econômica Federal fará o pagamento do Vale Recarga para cerca de 2 milhões e 700 mil famílias.
0: Para ter acesso à recarga, o responsável familiar deve procurar uma das 25 mil revendedoras em todo o país, utilizando o cartão do Bolsa Família com chip ou o cartão de débito da Caixa.
1: Também pode utilizar o CPF e o código de validação que será enviado para o celular do responsável.
0: O programa Gás do Povo fornece a recarga de botijões de 13 quilos para 15 milhões de famílias inscritas no cadastro único.
1: Mas elas não recebem todas ao mesmo tempo. As recargas têm validade de 2 a 3 meses, a depender do tamanho da família.
0: O brasileiro está ganhando mais.
1: O valor médio mensal recebido já passa de R$3.367, o melhor da série histórica do IBGE desde 2012.
0: A melhoria nos rendimentos foi verificada no mercado de trabalho e também nos benefícios sociais.
8: É o maior rendimento da série histórica iniciada em 2012. O rendimento médio mensal do brasileiro foi de R$ 3.367 em 2025, um crescimento de mais de 5% em relação ao registrado em 2024. No universo de 212 milhões de brasileiros, 67% tiveram algum tipo de renda no ano passado. O aumento da oferta de trabalho foi o que mais puxou o incremento da renda. No ano passado, a população ocupada chegou a 101 milhões de pessoas e a massa de rendimento total dos trabalhadores atingiu quase R$ 362 bilhões de reais, também um recorde. Outras fontes contribuíram para o aumento da renda, como explica o pesquisador do IBGE, Gustavo Fontes.
9: Ao analisar por tipo de rendimento, se observa que 47,8% da população possui rendimento do trabalho, enquanto 27,1% tinham rendimentos de outras fontes. Entre esses outros rendimentos, o destaque foi para a aposentadoria e pensão, que abrange 13,8% da população residente, seguida por rendimentos de programas sociais do governo, 9,1%.
8: A região sul manteve a maior proporção de pessoas com rendimento, cerca de 71%, enquanto norte e nordeste apresentaram os menores percentuais, apesar dos avanços registrados nos últimos anos. Para o economista José Luiz Pagnussá, os números apontados pela PNAD mostram uma evolução no mercado de trabalho e nas políticas sociais.
10: Porque ao mesmo tempo em que o rendimento médio está subindo, temos recordes também no número de pessoas ocupadas. E além disso, dado o impacto das políticas sociais, esse recorde se dá também com os menores índices de desigualdade da história brasileira.
8: Na comparação com o período pré-pandemia, o aumento é mais expressivo. O rendimento médio de todas as fontes ficou 8,6% acima do registrado em 2019, o que mostra que a recuperação na renda se manteve de forma consistente até 2025. Reportagem Graziele Bezerra.
1: Crédito, cheque especial, crédito pessoal.
0: Brasileiros que não conseguem pagar dívidas nessas modalidades têm agora a oportunidade de sair do sufoco financeiro com o Desenrola Famílias.
1: Juros mais baixos, prazos mais longos e descontos estão entre as vantagens do programa.
11: Jácio Fiuza Júnior, de 73 anos, é jornalista aposentado e tem dificuldades para pagar as faturas do cartão de crédito.
12: Fiz a negociação, dividi em várias parcelas e do jeito que está, não baixa a dívida.
11: Assim como Jácio, 80% das famílias brasileiras têm algum tipo de dívida, principalmente com cartão de crédito, cheque especial e crédito pessoal, segundo a Confederação Nacional do Comércio. Agora, essas famílias têm a oportunidade de aliviar o orçamento com Desenrola Famílias. Podem participar pessoas com renda mensal de até R$ 8.105, com dívidas contraídas até janeiro de 2026, com atraso entre 90 dias e 2 anos. O programa prevê descontos de até 90%, linhas de crédito com juros limitados a 1,99% ao mês, prazos de até 48 meses. E ainda a possibilidade de usar até 20% do saldo do FGTS ou R$ 1.000 para abater dívidas. e pessoas com dívidas de até R$100 terão o nome limpo num prazo de 30 dias. O Desenrola também exige que as instituições financeiras invistam na educação financeira. Reinaldo Domingos, especialista em educação financeira, diz que é preciso consciência para que as famílias não voltem a se endividar.
13: Tudo que nós ganhamos e nós gastamos, é necessário que nós tenhamos uma organização. O Desenrola Brasil é uma opção, é uma oportunidade muito importante, só que ela precisa vir junto com a educação do comportamento financeiro.
11: A adesão ao Desenrola Famílias deve ser feita diretamente com os bancos e instituições financeiras. Só no Banco do Brasil, nos dois primeiros dias do programa, foram feitos 12.600 pedidos de renegociação. Gilson Bittencourt, vice-presidente de Agricultura e Agricultura Familiar do Banco do Brasil, disse que espera uma procura intensa pelo Desenrola Famílias nos próximos dias.
14: Recuperar a sua adimplência, abrir novas possibilidades de acesso ao crédito. A nossa expectativa com esse segundo é que ele atinja ainda um grupo maior de famílias e traga mais tranquilidade para as famílias e, nesse caso aqui, para os clientes do Banco do Brasil.
11: E para o jornalista Jácio Fiuza, que nos contou sobre a dívida com cartão de crédito, o programa chegou em boa hora.
15: É um programa que vai beneficiar a mim e muitas famílias brasileiras, né?
11: O Desenrola Famílias também protege as famílias das dívidas com casas de apostas, as chamadas bets. Ele estabelece o bloqueio de CPF para apostas por um período de 12 meses. Colocução de Thaísa Vitória, reportagem Luciana Colares de Holanda.
16: Para estimular as mulheres a seguirem a carreira acadêmica, a CAPES, Coordenação de Aperfeiçoamento de Pessoal de Nível Superior, criou o programa Aurora.
1: A iniciativa é voltada a professoras vinculadas a programas de pós-graduação que sejam gestantes ou mães de crianças de até 2 anos.
16: Em outra frente, estudantes indígenas também estão sendo estimulados na pós-graduação, a seguirem na pós-graduação após concluírem o ensino superior.
1: Sobre esses programas, nós conversamos com a presidente da CAPES, Denise Pires de Carvalho. Acompanhe.
16: Oi, presidente, como vai? Vamos começar falando do estímulo que a CAPES vem oferecendo para que as cientistas que são mulheres consigam continuar suas pesquisas. Qual que é o problema que existe hoje em relação à maternidade e que estímulo é esse?
17: Olá, Mariana, um prazer estar contigo e com Nazi na Voz do Brasil. As mulheres, elas são maioria entre as mestres e as doutoras do nosso país há mais de 20 anos. E nós temos no Brasil 49% de mulheres cientistas. No entanto, elas atuam menos no corpo docente da pós-graduação. Então há um gargalo, há um impedimento no ingresso e permanência das mulheres como professoras da pós-graduação.
16: Presidente, assim como as mulheres, a CAPES também tem investido em outras ações aí para promoção da diversidade, com um programa voltado para jovens indígenas, né? O que que é esse programa? Como que ele vai ajudar a ampliar a participação dessas diversas etnias no ambiente de produção científica?
17: É o novo programa de desenvolvimento acadêmico indígena, porque os nossos estudantes indígenas têm sido incluídos no ambiente da educação superior. Quando eles terminam os seus respectivos cursos, eles querem ingressar, muitos deles, nos cursos de mestrado e doutorado. No entanto, a seleção para esses cursos acontece muitas vezes longe da localidade onde eles moram. Então, esse novo programa, ele vem para que aconteça uma seleção dos estudantes indígenas de uma maneira nacional. Eles podem aplicar a seleção do local onde eles estão, muito semelhante ao que fazemos com os estudantes que vêm do exterior para estudar no Brasil. Então, um estudante que está em São Gabriel da Cachoeira, que acabou a sua graduação, ele pode tentar a seleção para o mestrado ou doutorado na Unicamp, na UNB, na UFRJ, ou mesmo na Universidade Federal do Amazonas, sem precisar sair de São Gabriel da Cachoeira. Ele faz a seleção e ele só vai para a região para onde ele é selecionado depois dele ser selecionado.
1: Agora, presidente, como é que a CAPES identificou a necessidade desse estímulo aos indígenas, né? E que benefícios a maior diversidade de culturas e origens dos cientistas pode trazer para as pesquisas brasileiras?
17: Foram os próprios estudantes indígenas que trouxeram essa demanda para a CAPES, junto com os professores que atuam na educação escolar indígena, que vieram nos propor que nós fizéssemos um programa específico para que esses estudantes provenientes de povos originários que estão em regiões mais isoladas do país possam continuar os seus estudos, fazendo a seleção das suas localidades. E eles vão migrar para seguir os seus estudos no mestrado, no doutorado, somente após serem selecionados.
16: Mas é como o Nazi disse, né? Tem um benefício para a própria produção científica brasileira, para o tipo de pesquisa que vai ser feita?
17: Com toda certeza, porque nós temos a educação dialógica, é aquela que leva melhores resultados. E esses estudantes, com certeza, terão muito a contribuir no ambiente da pós-graduação, porque eles trazem todos os saberes que existem nos povos originários, toda aquela troca de experiência entre a produção de conhecimento do ambiente da universidade, que é internacional, agora passa a contar também com o conhecimento que vem dos povos originários. E essa educação dialógica certamente aumentará a produção de conhecimento no nosso país e será uma produção de conhecimento que tem possibilidade de atender muito mais às demandas da nossa sociedade, nos diferentes territórios da nação.
16: Agora, presidente, para além desses grupos específicos que a gente mencionou aqui, as mulheres, os indígenas, o governo do Brasil tem também feito um movimento de valorização da produção científica como um todo. Teve, inclusive, reajuste das bolsas, da CAPES, e a gente vê outros estímulos aí. Eu queria que a senhora falasse um pouco mais para a gente do que foi feito nesses últimos anos.
17: No ano de 2023, quando assumimos, houve um aumento de pelo menos 40% no valor das bolsas, mestrado e doutorado, e esse aumento no valor das bolsas foi acompanhado também de um aumento no número de bolsas. É importante que tenhamos cada vez mais pós-graduandos com acesso à bolsa, porque a bolsa garante permanência do pós-graduando nos cursos e a conclusão do mestrado e do doutorado. Mas, para além disso, a CAPES tem seguido no caminho de contratos com as editoras, através do portal de periódicos da CAPES, que completou 25 anos, nós estamos investindo não somente no acesso à leitura pelos programas de pós-graduação. Então, há 25 anos, a CAPES propicia o acesso à leitura dos periódicos internacionais. Agora, a CAPES financia também a publicação da ciência brasileira, a publicação dos artigos da produção de conhecimento nacional nessas revistas internacionais. Com isso, nós temos aumentado muito o número de artigos publicados pela pós-graduação brasileira nas revistas internacionais. Certamente o Brasil vai ficar melhor colocado no futuro próximo entre os países que mais produzem conhecimento no mundo. Para além de produzirmos mais, termos o nosso trabalho aceito para publicação, o que comprova a excelência da ciência brasileira, porque é muito difícil publicar nessas revistas, somente artigos de qualidade são aceitos. Agora, com o pagamento que é feito pelo Ministério da Educação através da CAPES, nós temos um aumento no número. E esse artigo que é publicado internacionalmente em acesso aberto, ou seja, todo mundo vai poder ler a produção científica nacional, nós teremos um aumento da citação dos trabalhos que são originários da pós-graduação e da ciência brasileira. Portanto, uma ciência que produz mais, publica mais e tem maior visibilidade.
1: Certo, muito bom. Nós conversamos com Denise Pires de Carvalho, presidente da CAPES, que é a Coordenação de Aperfeiçoamento de Pessoal de Nível Superior. Presidente, muito obrigado pela participação na Voz do Brasil.
17: Prazer é todo meu.
16: Record. recorde de exportações do agronegócio brasileiro no primeiro trimestre desse ano eleva o setor à posição de destaque no comércio internacional.
1: As vendas no exterior somaram mais de 38 bilhões de reais, um aumento de 0,9% em relação ao mesmo período do ano passado.
16: De acordo com o Ministério da Agricultura e Pecuária, o principal destino das exportações do agro brasileiro é a China.
1: Os números, segundo o Ministério da Agricultura, refletem a competitividade dos produtos brasileiros no comércio internacional.
16: E também são fruto da ampliação do mercado. Já são 601 aberturas de mercado do agronegócio desde 2023.
1: Quem explica é o secretário de Comércio e Relações Internacionais, Lucas Rua.
18: Aproximadamente 30% de tudo que nós exportamos era complexo soja, mas eu queria chamar a atenção aqui também para as proteínas animais. Nós tivemos um acréscimo de aproximadamente 22% nas exportações, um destaque para recordes em carne bovina, também na carne suína, e a gente vê efetivamente um trabalho de diversificação de mercado. Veja o caso do açaí, das castanhas e alguns produtos básicos como feijão, a partir de uma série de ferramentas que nós temos, por exemplo, aqui no Ministério da Agricultura, como o Agro Insight, Passaporte Agro, a participação em feiras internacionais em conjunto com a Apex, a gente gera oportunidade, a gente gera renda e a gente gera emprego, especialmente onde mais precisa, que é no interior do nosso país.
16: Serviços públicos em um clique. Está cada vez mais fácil e simples resolver e acessar as políticas de governo sem sair de casa.
1: No início de maio, o gov.br registrou mais de 500 milhões de assinaturas eletrônicas.
16: E pela primeira vez, mais de 80 milhões de brasileiros acessaram o gov.br em um único mês.
1: O número de acessos únicos foi registrado em março e supera a população de países como Alemanha e França.
16: Para garantir a segurança no acesso, o gov.br conta com níveis de proteção.
1: E dentro da ferramenta é possível encontrar serviços que ajudam a evitar golpes virtuais.
4: Acessar serviços do INSS, do SUS ou até assinar um documento sem sair de casa já é uma realidade no Brasil. Tudo isso é possível com a conta gov.br. Ela funciona com um login único que reúne mais de 4.600 serviços digitalizados do governo federal. Hoje, mais de 175 milhões de brasileiros já utilizam a plataforma, entre eles o vendedor Pedro Vieira.
19: Uso para carteira, uso para curso também, para acessar documentos, imposto de renda também, tudo, uso igual para tudo.
4: E Pedro Vieira destacou a segurança ao usar a ferramenta.
19: E é muito seguro, bem confiável. Tem acesso biométrico, tem acesso digital também.
4: Para dar mais segurança ao cidadão, a conta gov.br funciona com diferentes níveis de proteção. O bronze concede o acesso básico, o prata é feito com avaliação bancária e o ouro com biometria. E quanto maior o nível da conta, mais seguro é o acesso. Além disso, o usuário pode ativar a verificação em duas etapas, que funciona como uma segunda barreira contra invasões. Como explica Hudson Mesquita, diretor do Departamento de Identidade Digital do Ministério da Gestão e da Inovação em Serviços Públicos.
20: Após ele entrar com o CPF e a senha, é solicitado um código que ele mesmo gera no aplicativo gov.br. Então, imagina um cenário onde o fraudador consegue roubar a senha do cidadão, ele não teria acesso a esse código, não teria como acessar a conta, né? Então, a segunda camada ali de segurança.
4: Com a conta Gov protegida, você pode acessar na plataforma serviços digitais que vão ajudar a proteger seus dados contra golpistas. A proteção do CPF impede que empresas sejam abertas no seu nome sem autorização. O BC Protege Mais bloqueia a abertura de contas bancárias indevidas. E o Registrato permite consultar contas, dívidas e chaves Pix vinculadas ao seu CPF. E tudo isso sem precisar enfrentar filas ou sair de casa. É o caso do educador físico Felipe Cavalcante.
21: Porque antigamente a gente tinha que ir lá na hora, né? E presencialmente, toda aquela burocracia, e hoje na nossa mão a gente consegue resolver esse problema.
4: Em caso de dúvidas, as pessoas podem acessar o gov.br/conta. Também é possível receber atendimento presencial sobre a plataforma.
3: forma. Para encontrar uma unidade do balcão gov.br, vá em gov.br/presencial. Reportagem Cleide Lopes.
16: Essas foram as notícias do Governo do Brasil.
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1: Fique agora com as notícias do Poder Judiciário e do Congresso Nacional. Uma boa noite.
16: A gente volta segunda-feira. Boa noite pra você e até lá.
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23: STF fixa regras para o pagamento de verbas indenizatórias e reafirma o teto constitucional.
24: STJ define que oferta de imóvel em plataformas como o Airbnb exige aprovação do condomínio.
23: Justiça Eleitoral atinge 158 milhões de eleitores e 88% de biometria.
24: Boa noite, eu sou Carlos Eduardo Cunha.
23: E eu sou Walter Lima.
24: O STF publicou um conjunto de decisões sobre o regime remuneratório do Judiciário e do Ministério Público.
23: As decisões estabelecem medidas para unificar critérios nacionais de pagamento, restringir a criação de benefícios e ampliar a transparência na folha de pagamento do setor público. Arthur Filho.
25: Entre os principais pontos definidos pelo Supremo Tribunal Federal está o reforço de que o subsídio dos ministros da Corte continua sendo o teto remuneratório da administração pública. O tribunal também reafirmou a equiparação entre os regimes remuneratórios da magistratura e do Ministério Público, desde que observados os limites constitucionais. Outro ponto central é a regra de que verbas indenizatórias só podem ficar fora do teto quando houver previsão expressa em lei nacional, além de unificação de critérios pelo Conselho Nacional de Justiça, o CNJ, e pelo Conselho Nacional do Ministério Público.
24: O uso de imóveis residenciais para estadias de curta duração, como em contratos na plataforma Airbnb, depende da aprovação do condomínio.
23: Essa definição é do STJ. Fátima Uchoa.
26: A proprietária de um apartamento em Minas Gerais pretendia destiná-lo a estadias de curta duração sem necessidade de aprovação em assembleia, mas o condomínio alegava que isso, além de não estar previsto em convenção, afastava o caráter residencial do prédio. No STJ, o voto que prevaleceu no julgamento foi o da ministra Nancy Andrighi. A segunda sessão manteve acórdão do Tribunal Estadual e considerou que o uso dos imóveis para exploração econômica ou profissional descaracteriza a destinação residencial e, por isso, deve ser autorizado por, no mínimo, 2/3 dos condôminos. Essa definição uniformiza o entendimento do próprio STJ sobre o tema.
24: Justiça Eleitoral atinge 158 milhões de eleitores e 88% de biometria.
23: Dados foram consolidados após o fechamento do cadastro eleitoral. Fábio Ruas.
27: O fechamento do cadastro 150 dias antes das eleições é uma forma da Justiça Eleitoral organizar o pleito. E com isso, o Corregedor-Geral da Justiça Eleitoral, ministro Antônio Carlos Ferreira, divulgou as informações durante sessão plenária. São mais de 158 milhões de eleitoras e eleitores, sendo 140 milhões com a biometria registrada. A presidente do TSE, ministra Carmen Lúcia, lembrou que a biometria traz mais segurança para as eleições.
24: Nos próximos dias 13 e 14, o TST sedia um encontro sobre boas práticas de conciliação e mediação.
23: O evento é uma etapa preparatória para a Semana Nacional da Conciliação Trabalhista 2026. Ana Paula Souza.
28: O encontro antecede a Semana Nacional da Conciliação Trabalhista 2026, que acontece de 25 a 29 de maio, com um slogan inspirado na Copa do Mundo, um acordo muda o jogo, já que o trabalhador pode procurar o Centro Judiciário de Conciliação de Conflito antes mesmo de ajuizar uma ação e resolver o problema sem precisar seguir com o processo nos tribunais.
0: Justiça Federal condena a União e INSS a reduzir prazo de perícias médicas no norte do Piauí.
2: A ação foi proposta pelo MPF, Vanessa Pereira.
6: Segundo o MPF, o tempo médio de espera para perícia na região norte do Piauí, especificamente nos municípios de Parnaíba, Cocal e Piracuruca, chega a mais de 6 meses. Tempo muito maior que a média nacional e o prazo fixado pelo STF. Agora, segundo a sentença, o INSS terá até 3 meses para realizar os agendamentos, perícias e avaliações sociais. Para isso, foi autorizado o atendimento de segurados em outras agências do INSS, perícias remotas, mutirões e convênios com entidades públicas ou privadas. Em caso de descumprimento injustificado, a multa estipulada é de R$5 milhões. Ainda cabe recurso da decisão.
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0: Boa noite.
2: Bom fim de semana e até segunda-feira.
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Eu sou Ricardo Nakaoka e estes são os destaques de hoje do Jornal do Senado, que começa agora. Congresso promulga lei que reduz penas dos condenados pelos atos de 8 de janeiro. Senado vai analisar redução do tempo de serviço para aposentadoria de policiais e bombeiros militares. Projeto torna inafiançável homicídio no trânsito cometido por motorista embriagado. Boa noite. O presidente do Congresso Nacional promulgou nesta sexta-feira a Lei da Dosimetria. A nova legislação

0: senador Carlos Viana, do PSD de Minas Gerais, a lei da dosimetria é uma questão de justiça.
1: As pessoas que foram condenadas em 8 de janeiro, aquelas que depredaram, que cometeram crimes, elas têm que responder de acordo com a sua responsabilidade. Nossa obrigação fazer essa correção para que as pessoas respondam, mas dentro sim da responsabilidade, dentro do que cometeram.
0: Já o líder do governo no Congresso, senador Randolfe Rodrigues, do PT do Amapá, tem um entendimento diferente e questiona a legalidade da redução de penas.
2: Se trata de crime contra o Estado Democrático de Direito. Então, claramente, são insuscetíveis de redução de pena, de anistia ou de indulto, conforme prevê a Constituição.
0: Com a publicação do ato de promulgação, a lei da dosimetria entra em vigor. Agora, cada um dos réus interessados precisa requerer a mudança no tempo de condenação junto ao Supremo Tribunal Federal.
3: E a Comissão de Segurança Pública aprovou convites para ouvir o diretor-geral da Polícia Federal, Andrei Rodrigues, e o delegado Marcelo Ivo de Carvalho. A ideia é esclarecer a expulsão de Marcelo Ivo da Fundação de Oficial de Ligação da PF em Miami e a atuação do órgão no episódio que envolveu o possível monitoramento do ex-deputado Alexandre Ramagem em solo americano. As informações com o repórter Bruno Lourenço.
4: Os pedidos de esclarecimento apresentados pelo senador licenciado Jorge Seif, do PL de Santa Catarina, foram motivados por divergências entre as versões da Polícia Federal Brasileira e das autoridades dos Estados Unidos. Segundo o senador, o diretor-geral da PF teria afirmado à imprensa que a detenção de Ramagem foi fruto de uma cooperação bilateral, versão que teria sido negada pelos americanos logo em seguida.
5: O delegado de uma instituição respeitada que nós amamos, respeitamos, que é a Polícia Federal do Brasil, dando declarações desastrosas. E acima de tudo, ele mentiu, ele inventou, ou tem acordo, nós não sabemos. O Brasil precisa saber.
4: Delegado Marcelo Ivo de Carvalho, que atuava junto ao Serviço de Imigração e Alfândega dos Estados Unidos, foi desligado da função após o ocorrido.
3: O Senado vai discutir o projeto da Câmara dos Deputados que reduz o tempo mínimo de atividade militar exigido para aposentadoria integral de policiais e bombeiros. A proposta permite que os estados diminuam em até 5 anos as regras aplicáveis a esses profissionais. Repórter Douglas Castilho.
6: A regra atual prevê que os militares, para fazerem jus à aposentadoria com o valor integral de seus vencimentos, devem trabalhar por 35 anos, sendo ao menos 30 deles como militar. Com a proposta, os estados passariam a ter a liberdade de reduzir o tempo necessário na atividade militar de 30 para até 25 anos. A medida é uma forma de reconhecer as dificuldades inerentes a essas profissões. O senador Stevenson Valentim, do Podemos do Rio Grande do Norte, afirmou ser favorável à discussão do projeto no Senado e explicou suas razões.
7: Você sabe que é trabalhar na escala 24 por 24, 24 por 32, não, e lidando com situações de estresse, passando o dia todo lidando com coisas que ninguém quer lidar, que é a segurança pública, quer trocar tiro com bandido, quer subir morro, quer ir atrás de traficante, de bandido. Eu acho que é justo a gente discutir isso aqui.
6: O texto também afeta a regra de transição daqueles que ingressaram na carreira antes de 2020. Os estados terão a permissão para baixar o requisito mínimo de 25 para 20 anos de serviço militar, embora os profissionais ainda precisem arcar com um pedágio proporcional ao tempo que faltar.
3: E foi sancionada a lei que permite aos médicos residentes o fracionamento das férias anuais, mas a medida só vai entrar em vigor 180 dias depois da publicação oficial. Repórter Lana Dias.
8: Uma nova lei permite o fracionamento das férias para médicos residentes. O texto sancionado pelo presidente Lula diz que, a pedido, os profissionais na especialização poderão dividir os 30 dias de repouso anual em períodos de, no mínimo, 10 dias cada. O parcelamento também vale para os residentes em outras áreas da saúde, com regras a serem definidas em regulamento. Quando a medida esteve em discussão no plenário do Senado, o senador Nelsinho Trade, do PSD de Mato Grosso do Sul, que é médico, explicou que a proposta favorece a formação do profissional.
9: Você já com aquele pique entrando numa cirurgia atrás da outra, dali a pouco você entra de férias, fica 30 dias sem pegar num bisturi, sem pegar nas pinças cirúrgicas. Você regride, é uma coisa natural. Ao passo que se você puder fracionar suas férias, você vai conseguir de uma forma bem equilibrada colocar o seu descanso para ser exercitado sem perder o tempo do seu aprendizado.
8: Também médica, a senadora Zenaide Maia, do PSD do Rio Grande do Norte, defendeu a iniciativa.
10: A residência médica é uma força de trabalho em qualquer hospital e escola desse país. Então, o que

0: fracionar suas férias é justo.
1: O fracionamento de férias começará a valer 180 dias depois da publicação da lei, ou seja, em meados de novembro. Até lá, o médico continua com direito a 30 dias consecutivos de férias, sem possibilidade de divisão. De acordo com a pesquisa Demografia Médica no Brasil, o país contava com 47,7 mil médicos residentes em 2024.
2: Estamos na campanha Maio Amarelo, que busca conscientizar a população da importância do trânsito seguro. Um dos projetos no Senado sobre esse assunto torna crime inafiançável o homicídio no trânsito quando o motorista está sob efeito de álcool. Repórter Márcio Maturana.
3: Começou a campanha Maio Amarelo para um trânsito mais seguro. O Senado analisa vários projetos sobre o assunto. Um deles, na Comissão de Constituição e Justiça, torna o bafômetro obrigatório para motorista envolvido em acidente. O texto é do senador Fabiano Contarato, do PT do Espírito Santo.
4: Se hoje um motorista, mesmo bêbado, mata alguém e fica no local, o delegado está impedido de lavrar o auto prisão em flagrante, porque não se imporá prisão em flagrante, nem se exigirá fianças ao condutor que prestar pronto e integral socorro à vítima ou que não fugir do local. Então, todos ficam, se recusam a submeter o teste.
3: Outro projeto aprovado recentemente e já transformado em lei, criou o Dia Nacional da Mobilização em Memória das Vítimas de Trânsito, a ser celebrado no terceiro domingo de novembro.
2: E a senadora Damares Alves, do Republicanos do Distrito Federal, destacou a importância da campanha Maio Laranja de enfrentamento à violência sexual contra crianças e adolescentes. A parlamentar defendeu a intensificação das ações de prevenção, denúncia e responsabilização diante da recorrência dos casos no país. Também afirmou que a subnotificação compromete a formulação de políticas públicas eficazes. Damares Alves também alertou que meninos estão entre as vítimas de abuso sexual e precisam de maior visibilidade nas ações de proteção.
5: E às vezes o menino não fala porque ele acha que foi uma brincadeira. E às vezes o menino não fala porque a vergonha para o menino é muito maior do que para a menina. Mas a gente precisa observar os comportamentos.
2: Com edição de Paula Groba e trabalhos técnicos de João Lira, o Jornal do Senado fica por aqui. Acompanhe agora as notícias do Tribunal de Contas da União e da Câmara dos Deputados. Boa noite e um bom fim de semana.
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8: Câmara aprova aumento da proteção legal para vítimas de crimes sexuais.
9: Presidente garante a votação da proposta que altera a jornada de trabalho.
8: Deputados defendem ações para a promoção do desenvolvimento regional.
9: Boa noite. Gilson Daniel, do Podemos do Espírito Santo, rebate declarações de gestores que criticam o repasse de recursos a municípios. De acordo com o parlamentar, é nas cidades que os investimentos públicos se traduzem diretamente em serviços essenciais, como água e energia.
8: Segundo Gilson Daniel, administrações municipalistas promovem impactos concretos na infraestrutura e na qualidade de vida da população. Ele alerta os capixabas para a importância de políticas que garantam garantam apoio financeiro contínuo aos municípios.
9: Daniel Almeida, do PCdoB, registra a realização de programa do governo da Bahia que busca ouvir moradores, lideranças e representantes da sociedade civil para reunir propostas voltadas ao planejamento público do estado. Ele ressalta que a abertura da ação ocorreu no início do mês em Irecê.
8: Daniel Almeida sublinha que o modelo funciona como espaço de prestação de contas sobre compromissos assumidos anteriormente pelo Executivo Estadual. Ele assinala que a mobilização deve percorrer outros territórios baianos, ampliando a participação na definição de prioridades para a Bahia.
6: Agricultura.
9: Preocupado com a crise financeira dos produtores rurais, Afonso Rando, PP do Rio Grande do Sul, cobra a votação do projeto que prevê o alongamento das dívidas agrícolas. Ele explica que a medida pode ser viabilizada com recursos do Fundo Social e dos royalties do petróleo.
8: Segundo Afonso Ram, os produtores precisam de condições mais favoráveis que as atuais, como prazo de até 10 anos para pagamento e carência de 3 anos. O deputado avalia que o setor precisa de 180 bilhões de reais para garantir a produção de alimentos e a sustentabilidade no campo.
6: Meio ambiente.
9: Marina Silva, da Rede de São Paulo, destaca encontro internacional sobre a redução da dependência dos combustíveis fósseis realizado na Colômbia no final de abril. A deputada afirma que os países precisam construir planos nacionais de transição para reorganizar as fontes de energia.
8: Marina Silva ressalta que o Brasil participa desse debate com ações de desenvolvimento sustentável. Ela avalia que a instabilidade geopolítica ligada ao petróleo reforça a urgência de alternativas tecnológicas capazes de proteger economias nacionais e ampliar a segurança climática.
6: Economia.
9: No entendimento de Sidney Leite, do PSD do Amazonas, a manutenção das altas taxas de juros pelo Banco Central prejudica o trabalhador. Ele argumenta que o custo do serviço da dívida e os juros do cartão de crédito rotativo pressionam a economia e favorecem apenas o setor financeiro.
8: Sidney Leite alega que programas econômicos como o Desenrola e o fim progressivo do cartão de crédito consignado são insuficientes sem uma redução na taxa básica de juros. Para ele, o Brasil apresenta índices econômicos que não justificam taxas superiores às de países em guerra.
9: Welter, do PT do Paraná, enaltece o programa Desenrola, que, segundo ele, vai ajudar milhões de brasileiros endividados. O deputado explica que a iniciativa do governo busca reduzir juros e facilitar a renegociação de dívidas, aliviando o orçamento das famílias.
8: O deputado afirma que o aumento do acesso ao crédito levou muitas pessoas ao endividamento. E o programa surge como alternativa para reorganizar a vida financeira. Para ele, a medida deve ampliar o poder de compra e melhorar as condições de vida da população.
9: Patrus Ananias, do PT de Minas Gerais, defende que o Brasil reduza a dependência da exportação de matérias-primas. Segundo o deputado, o avanço da industrialização nacional, especialmente no setor de minérios, é fundamental para ampliar a autonomia econômica do país.
8: Patrus Ananias propõe a criação de uma empresa pública nos moldes da Petrobras para gerir a exploração de terras raras e outros recursos minerais. Na avaliação dele, o Estado deve assumir o papel principal na geração de tecnologia e riqueza no país.
6: Trabalho.
9: Presidente da Câmara garante a votação da proposta que altera a jornada de trabalho 6x1. Acompanhe na reportagem de Luiz Gustavo Xavier.
10: O presidente da Câmara dos Deputados, Hugo Mota, afirmou nesta quinta-feira que a proposta de mudança na escala de trabalho 6x1 será votada pela Casa e diz que não votar essa matéria não está em questão. Hugo Mota participou de entrevista coletiva na Paraíba após o evento Câmara pelo Brasil, na Assembleia Legislativa do Estado. Segundo ele, o tema já entrou na agenda prioritária do Congresso e deve avançar nas próximas semanas, com expectativa de análise ainda no mês de maio.
11: Queremos que todos compreendam que há uma decisão política de se caminhar nesse sentido. É muito melhor sentar à mesa e negociar o texto, que é quando a gente tem, na verdade, o horizonte já de data para que essa matéria seja votada.
10: Hugo Mota também declarou que há um ambiente favorável à aprovação da proposta e comparou o debate atual a outras mudanças trabalhistas ocorridas ao longo da história brasileira, como o fim da escravidão, a criação da carteira de trabalho e do 13º salário. Da Rádio Câmara de Brasília, Luiz Gustavo Xavier.
8: Lídice da Mata, do PSB da Bahia, é favorável à proposta que reduz a jornada de trabalho, destacando a importância do debate em curso na Câmara. Segundo a parlamentar, a medida pode melhorar a qualidade de vida dos trabalhadores e deve avançar ainda neste mês.
9: Lídice da Mata também rebate críticas sobre possíveis impactos na produtividade, afirmando que o desempenho econômico depende de fatores como tecnologia e políticas públicas. Para ela, a redução da jornada contribui para a dignidade e a saúde dos trabalhadores.
8: Luiz Carlos Mota, do PL de São Paulo, participou da 5ª edição do 1º de Maio dos Comerciários, realizada em Avaré. O deputado informa que o evento reuniu mais de 4 mil trabalhadores que aprovaram 12 propostas em defesa da categoria.
9: Luiz Carlos Mota parabeniza a Federação dos Comerciários do Estado de São Paulo pela organização e reafirma apoio às pautas de valorização profissional e direitos trabalhistas.
6: Transportes.
8: Câmara aprova a renovação de carteira de motorista com mais facilidade para condutores sem multas. O repórter Antônio Vital tem detalhes sobre a medida.
12: A Câmara dos Deputados aprovou medida provisória que torna mais simples a renovação da Carteira Nacional de Habilitação, a CNH, se o motorista estiver inscrito no Cadastro Positivo de Condutores. O cadastro, criado em 2020, contempla os motoristas que não cometeram infrações de trânsito nos últimos 12 meses. A proposta original, editada pelo governo, dispensava os condutores sem multa de fazer os exames do DETRAN para renovar a CNH ou a autorização para conduzir ciclomotor. O relator da medida provisória na comissão mista, composta por deputados e senadores, senador Renan Filho, do MDB do Alagoas, alterou o texto e manteve a exigência de exames de aptidão física e mental para a renovação da carteira, mesmo para aqueles sem multas. A mudança foi pedida pelo senador Dr. Irã, do PP de Roraima. Ele argumentou que, caso a pessoa não tivesse multas de trânsito, poderia ficar 30 anos sem fazer qualquer exame, o que seria um risco. A medida provisória determina ainda que os custos dos exames de aptidão física e mental e da avaliação psicológica têm que obedecer um teto máximo nacional a ser fixado pela Secretaria Nacional de Trânsito. O governo, ao editar a medida provisória, argumentou que 20 milhões de motoristas dirigem sem habilitação devido aos custos elevados da carteira. A medida provisória que torna mais simples a renovação da Carteira Nacional de Habilitação, a CNH, se o motorista não tiver multas em um período de 12 meses, seguiu para análise do Senado. Da Rádio Câmara de Brasília, Antônio Vital.
9: Pompeu de Matos, do PDT, celebra a decisão do governo de anular mais de 3 milhões de multas aplicadas pelo sistema de pedágio Free Flow. O deputado ressalta que apenas no Rio Grande do Sul foram registradas mais de 1.200.000 autuações indevidas.
8: Pompeu de Matos sugere a aprovação de um projeto que permite a vinculação de débitos de pedágio ao IPVA, sem aplicação de penalidades. Ele afirma que a tecnologia, que deveria facilitar a vida do motorista, acabou gerando transtornos para cidadãos e caminhoneiros.
9: Tadeu Venere, do PT do Paraná, critica lideranças de direita e de extrema direita que acusam a esquerda de incoerência, mas que migram de partidos para viabilizar candidaturas, mesmo quando essa mudança significa estar ao lado de pessoas a quem combatiam antes.
8: Ao citar a derrubada do veto ao projeto da dosimetria, Tadeu Venere questiona a inconsistência entre discursos rigorosos contra crimes e votos que podem resultar na soltura de milhares de presos. Para ele, por não ter propostas reais para a vida dos brasileiros, a oposição se limita a atacar a esquerda.
6: Justiça.
9: Otone de Paula, do PSD, reafirma sua tese de que gestões fluminenses autodeclaradas de direita foram responsáveis por episódios de corrupção no Rio de Janeiro. Ele cita irregularidades na Fundação CEPERJ, contratações de funcionários fantasmas e desvio de recursos da privatização da SEDAI.
8: Otone de Paula critica o uso da pauta ideológica como forma de encobrir problemas administrativos. Ele afirma que operações policiais recentes em secretarias estaduais levantam questionamentos sobre a condução do poder público no estado.
9: Talíria Petrone, do pessoal do Rio de Janeiro, aponta uma relação entre a família Bolsonaro e o crime organizado. A deputada menciona a nomeação de familiares de milicianos como exemplos de uma trajetória questionável.
8: Talíria Petrone cita ainda aliados políticos ligados à família Bolsonaro, envolvidos em investigações como casos de funcionários fantasmas no CEPERJ. Para ela, o Brasil deve manter o foco no combate à corrupção.
6: Segurança Pública.
9: Anny Ortiz, do PP do Rio Grande do Sul, defende a urgência de a Câmara votar a redução da maioridade penal para crimes hediondos e de extrema violência. Ela cita pesquisa feita pela Real Time Big Data, segundo a qual entre 80% e 90% dos brasileiros são favoráveis à proposta.
8: A congressista opina haver falhas no sistema socioeducativo, onde passa o infrator sem ser corrigido e sem que seja feita justiça às vítimas. Anny Ortiz cita países nos quais as punições a jovens criminosos são compatíveis com a gravidade dos atos e pede revisão da legislação nacional.
9: Vinícius Carvalho, do PL, defende a redução da maioridade penal em casos de crimes graves cometidos por adolescentes. O deputado cita um caso recente de violência sexual contra crianças em São Paulo para cobrar do Congresso Nacional uma resposta mais rigorosa na responsabilização dos envolvidos.
8: Vinícius Carvalho também defende a aprovação de proposta que impede a não persecução penal em crimes de pornografia infantil e pedofilia. Ele argumenta que esse tipo de acordo pode resultar em punições brandas para pessoas que divulgam imagens criminosas contra crianças e adolescentes.
9: Capitão Alden, do PL da Bahia, defende um projeto que aumenta as penas para crimes cometidos contra profissionais de segurança privada. A proposta aprovada pela Câmara, na visão do deputado, busca garantir mais proteção a vigilantes que atuam em situações de risco no cotidiano.
8: Capitão Alden anuncia que o texto também amplia a proteção aos familiares e estabelece tratamento mais rigoroso aos criminosos. De acordo com o parlamentar, a medida tem o potencial de inibir a violência e reforçar a valorização desses profissionais.
9: Helder Salomão, do PT do Espírito Santo, alerta sobre a possibilidade de anistia a quase 200 mil detentos, incluindo agressores de mulheres e pedófilos, após a derrubada do veto ao projeto da dosimetria. Para ele, a possibilidade é estarrecedora frente ao recorde de feminicídios no país.
8: Helder Salomão cita dados do Ministério da Justiça, segundo os quais, no primeiro trimestre do ano, a cada 5 horas e 25 minutos, uma mulher foi morta no país. Para ele, o machismo e o discurso de ódio são as principais causas dessa violência. E o Congresso não pode abrir brechas para a impunidade.
6: Votação.
9: O plenário da Câmara aprovou o aumento da proteção às vítimas de crimes sexuais. O repórter Marcelo Larcher traz as informações.
13: A Câmara dos Deputados aprovou o projeto que aumenta penas para crimes como estupro, assédio sexual e divulgação não autorizada de conteúdo íntimo. No caso do estupro, a pena passa de 8 para 12 anos de prisão, podendo chegar a 32 anos se resultar na morte da vítima. A proposta cria uma lei da dignidade sexual e altera regras do Código Penal, do Estatuto da Criança e do Adolescente e do Código Civil para ampliar a proteção às vítimas de crimes sexuais e endurecer as punições. A pena máxima para assédio sexual aumenta de 2 para 4 anos de prisão. O mesmo vale para o crime de registro não autorizado da intimidade sexual, que tem pena máxima de 1 ano e passa para 3. O texto prevê ainda aumento de até 2/3 das penas se os crimes forem cometidos contra pessoas idosas ou com deficiência, ou se ocorrem em escolas, hospitais ou estabelecimentos policiais ou prisionais. O texto também aumenta punições para crimes relacionados à pornografia infantil e exploração sexual de crianças e adolescentes previstos no Estatuto da Criança e do Adolescente. Dependendo da conduta, as penas poderão chegar a 10 anos de prisão. Além do aumento das penas, o projeto também amplia situações em que a justiça poderá determinar a perda do poder familiar, incluindo casos de crimes graves e crimes sexuais praticados contra filhos e outros integrantes da família sob responsabilidade do agressor. O texto também prevê que condenados por crimes sexuais possam perder cargos públicos em alguns casos. O texto foi apresentado pela deputada delegada Catarina, do PSD de Sergipe, e sofreu alterações da relatora, deputada delegada Ione, do Avante de de Minas Gerais, que justificou as medidas.
14: No presente projeto, a incidência mais gravosa do poder punitivo do Estado para esse tipo de delito odioso também repercute em sanções acessórias a serem impostas a criminosos sexuais, a exemplo da perda da tutela e curatela e da inabilitação para os cargos públicos. Ademais, procura-se garantir proteção às vítimas nas órbitas jurídicas e assistencial, além de investir esforços públicos na educação e conscientização coletiva para a mudança social, construção de espaço público de convívio saudável, respeitoso e seguro.
13: O projeto ainda garante às vítimas de crimes sexuais atendimento psicológico e jurídico prioritário, proteção de dados pessoais e acolhimento humanizado durante o atendimento. O projeto que cria a Lei da Dignidade Sexual e amplia punições para crimes sexuais seguiu para análise do Senado. Da Rádio Câmara de Brasília, com informações de Daniele Lessa, Marcelo Larcher.
6: Saúde.
8: Diego Garcia, do União do Paraná, defende a aceitação de exames solicitados por nutricionistas em laboratórios e hospitais. Relator da matéria na Comissão de Constituição e Justiça, ele afirma que a medida amplia o acesso dos pacientes e reduz a dependência de encaminhamento médico.
9: Segundo Diego Garcia, a iniciativa valoriza o papel do nutricionista e diminui a burocracia no atendimento. O deputado acrescenta que a proposta deve agilizar o acesso aos serviços, especialmente no SUS, além de fortalecer a prevenção e melhorar a qualidade do cuidado em saúde.
15: Então agora nós vamos desburocratizar esse sistema e facilitar, porque basta passar por esse profissional de nutrição, ele já vai ter acesso tanto à receita para os suplementos, como também à receita ou encaminhamento para a realização de exames. Então é mais facilidade, menos burocracia e melhorar a qualidade da saúde da população brasileira. Atuar na prevenção e valorizar os profissionais de nutrição.
8: Doutor Zacarias Calil, do MDB de Goiás, denuncia desperdício de quase 300 milhões de reais com o descarte de 10 milhões de doses de vacinas da Coronavac vencidas e que por falha logística não chegaram à população, segundo a auditoria do Tribunal de Contas da União, citada por ele.
9: Doutor Zacarias Calil lamenta o desperdício milionário enquanto a saúde pública passa por carências básicas, como a falta de exames e estrutura hospitalar. Ele defende que o parlamento cobre respostas sobre as compras e pela ineficácia da redistribuição.
6: Educação.
8: José Rocha, do União da Bahia, apresentou proposta de emenda à Constituição que integra o ensino médio à formação técnico-profissional. O deputado afirma que a medida pode ampliar a qualificação dos jovens, reduzir a evasão escolar e preparar estudantes para o mercado de trabalho.
9: José Rocha acredita que a educação técnica é necessária para aumentar a produtividade do trabalhador brasileiro. Ele ressalta que o modelo permite ao jovem ingressar mais cedo em uma profissão sem impedir o acesso posterior ao ensino superior.
8: Soraya Santos, do PL do Rio de Janeiro, fala sobre a importância da educação inclusiva aliada ao trabalho de escolas especializadas. Segundo ela, o sistema público deve garantir inclusão, mas precisa do apoio dessas instituições para atender alunos com necessidades específicas.
9: Soraya Santos também alerta para desafios enfrentados nas salas de aula, como a sobrecarga de professores e a falta de estrutura adequada. Ela destaca ainda a importância de assegurar às famílias o direito de escolher o modelo educacional mais adequado para seus filhos.
8: Termina agora o Jornal Câmara dos Deputados com trabalhos técnicos.

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1: 8 horas.
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